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1: 3 e 7.
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2: Bom dia, a gente começa mais um lindo dia com Café com o Rei e você ouve aqui comigo, Valesca Braga, a partir de agora, as melhores canções do maior cantor desse país, Roberto Carlos.
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3: Roberto e Erasmo formaram uma das duplas mais amadas da música brasileira. Apresentados pelo síndico Tim Maia, foi uma paixão que uniu os dois, o rock and roll. Erasmo se aproximou de Roberto quando precisou de uma letra para sua versão de Hound Dog, sucesso na voz de Elvis Presley. Além de fãs do rei do rock, os dois tinham outro amor em comum, o Vasco da Gama, time do coração de ambos.
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0: E agora que você já teve um início de dia maravilhoso, eu me despeço para tomar o meu café. Até amanhã. Tchau, tchau.
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1: Escritório da esposa de Alexandre de Moraes admite voos do ministro do Supremo Tribunal Federal em jatinho de Daniel Vorcaro.
2: Vídeo mostra Moraes e a esposa Viviane saindo de aeronave no aeroporto Santos Dumont, no Rio de Janeiro. Imagens desmentem ministro que já negou ter voado em aviões do banqueiro.
1: Ex-presidente do Chile, Michelle Bachelet, retira a candidatura para secretária-geral da ONU.
2: Flamengo derrota o Bragantino, abre vantagem na liderança do Brasileirão. Grêmio ficou no 0-0 contra o Palmeiras e o Corinthians perde em casa para o Fluminense. Vamos juntos nesta segunda-feira, dia 21 de setembro. Que seja um excelente dia, um excelente começo de semana para todos nós.
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1: Um ótimo começo de semana para você, Stephanie Alves, e para você que está em toda a rede Nova Brasil, em Andradas, Araçatuba, Brasília, Campinas, João Pessoa, Mococa, Recife, Rio de Janeiro, Salvador, São José dos Campos, São Paulo e Ribeirão Preto. Bom dia para você que nos acompanha pelo rádio, bom dia também a você que está no aplicativo da Nova Brasil, que acompanha a Nova Brasil pela internet, baixou o aplicativo já aí no seu celular, no seu dispositivo eletrônico. É de graça, é levinho, não ocupa espaço na sua memória e aí você leva a Nova Brasil com você para tudo que é canto. Estamos também no site novabrasil.com e transmitindo ao vivo com imagens no nosso canal no YouTube. 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Jornalismo Nova Brasil é o nosso canal no YouTube. São 6:02 e a gente abre os trabalhos de hoje, desta segunda-feira, com o Fernando Barra.
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1: Pois é, quantas vezes você pediu algo para uma inteligência artificial e aceitou a resposta sem perguntar como essa IA chegou à resposta? Nessa semana, o Fernando Barra fala sobre desalinhamento, que é quando a máquina faz o que a gente pede, mas não do jeito que a gente imaginou.
4: Esta semana, os chefes das maiores empresas de inteligência artificial do mundo disseram quase ao mesmo tempo a mesma coisa. Está na hora de pisar no freio e desacelerar o avanço da inteligência artificial. Mas presta atenção no motivo. Não é o medo do robô ganhar consciência e decidir eliminar a humanidade. É algo um pouco mais sutil e muito mais próximo do nosso dia. E o nome disso é desalinhamento. A máquina continua fazendo aquilo que a gente pede, só que não do jeito que a gente imaginou. Você pede o resultado, ela escolhe o caminho. E o caminho pode ser quebrar uma senha, burlar uma trava, contornar uma regra que estava ali muito clara no meio dela. E aqui está uma coisa importante. Hoje, a máquina já ajuda a treinar a próxima máquina. Cada versão fica muito mais capaz de acelerar a seguinte. Em setembro, a OpenAI apresentou seu sistema mais avançado e admitiu, em partes dos testes, ela tentou driblar os controles humanos. Agora imagina isso acontecer dentro dos sistemas financeiros, do controle de tráfego aéreo, da rede elétrica, de hospitais. O problema é que ninguém sabe aonde fica esse freio. As empresas estão pedindo um órgão regulador. O governo americano responde que não dá para desacelerar, senão outro país passa na frente e a corrida precisa continuar. Eu sigo achando que a pergunta está errada. A questão não é quanto a inteligência artificial vai ficar inteligente. É o que nós, humanos, vamos fazer com toda essa inteligência. O meu nome é Fernando Barra e se você quer saber mais sobre o futuro do trabalho e novas tecnologias, basta me seguir no Instagram, @ofernando.barra. Até a próxima semana.
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2: E a Lilian Priu Albuquerque também aborda hoje os riscos da inteligência artificial e explica os diferentes lados desse debate. Será que o perigo é mesmo real ou será uma estratégia de mercado? Muito bom dia, Lilian.
5: Bom dia. Mark Zuckerberg não quer saber de frear a inteligência artificial. O CEO da Meta rejeitou os apelos para que as grandes empresas desacelerem o desenvolvimento dos sistemas mais avançados de IA. Para Zuckerberg, cada empresa deve ser responsável pela segurança dos próprios modelos e não existe necessidade de uma pausa coordenada no setor. Do outro lado está Dario Amodei, CEO da Anthropic. Ele defende justamente o

0: conta, a OpenAI decidiu não abrir capital em 2026. E analistas já levantam a possibilidade de que falar mais sobre segurança, riscos e responsabilidade também tenha implicações financeiras e regulatórias para essas empresas. Mas cuidado, isso não significa que o perigo seja inventado para valorizar ações. Existem riscos concretos. Sistemas de IA estão ficando mais autônomos, capazes de executar tarefas, escrever código, acessar ferramentas e encontrar maneiras inesperadas de atingir um objetivo. Pesquisadores já demonstram comportamentos preocupantes em testes de segurança. E Zuckerberg também tem um interesse evidente em continuar avançando. A própria Meta afirma que considera a IA uma das disputas tecnológicas mais competitivas da história. E que até uma vantagem de poucos meses atrás pode ser valiosa. Então, talvez a verdade esteja justamente no meio. O perigo da IA é real, mas o medo também virou parte da disputa por dinheiro, mercado e poder. No fim, enquanto os executivos discutem se devem acelerar ou frear a IA, uma coisa parece certa: ninguém quer ser o primeiro a apertar o botão, mas todo mundo quer ser o primeiro a chegar nele. Um abraço e até a próxima semana.
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2: E às 6h08, a gente fala agora de esporte. Temos, Stephanie Alves, um novo normal no Campeonato Brasileiro.
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2: 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E olha, cada vez mais, o Flamengo abriu vantagem na liderança do Brasileirão. O time carioca venceu ontem o Bragantino no Maracanã por 2-1. O Flamengo fez um bom primeiro tempo, depois deu uma desacelerada no segundo. Varela e Pedro fizeram os gols do Flamengo e o Bruno Henrique acabou marcando contra e fez aí o gol do Bragantino, foi responsável pelo gol do Bragantino. Com essa vitória, o Flamengo chega aí a 60 pontos, tá na liderança do Brasileirão e abriu 3 pontos pro Palmeiras. O Flamengo tinha 1 ponto de vantagem até a rodada anterior, agora está com 3 pontos porque o Palmeiras só empatou com o Grêmio. Mas o Brasileirão é assunto para o Weber Lima, que traz aí para a gente os outros resultados da 28ª rodada do Campeonato Brasileiro.
4: Bom dia, Stephanie, bom dia, Mauro, bom dia, ouvinte da Nova Brasil. Vamos falar de futebol, falar de mais uma rodada no Campeonato Brasileiro, trazendo os resultados deste final de semana, 28ª rodada, que no sábado teve empate do Atlético Mineiro em 1-1 com a Chapecoense. No Maião, Mirassol, com 2 gols de Eduardo, venceu o Botafogo, 2-0. No Mangueirão, a Nova Brasil transmitiu a partida dos gols no finalzinho do jogo. O Santos abriu, depois tomou um empate, Gabigol fez o gol da vitória do Peixe, 2-1 para cima do Remo, lá no Pará. Em São Januário, atropelo do Vasco, 5-0 para cima do Curitiba. E com transmissão da Nova Brasil, o São Paulo, que não jogou absolutamente nada, venceu com um gol de pênalti, Caleri converteu, São Paulo 1, Internacional 0. Na Arena do Grêmio, no domingo pela manhã, o Grêmio ficou no empate em 0-0 com o Palmeiras, né? Que contou como se fosse uma vitória pro tricolor gaúcho. No dia do gaúcho, o Grêmio conseguiu segurar com o Everton. Olha, se falam que tem aquele negócio de lei do ex, o Everton ontem, como goleiro, fez uns 5 gols na lei do ex, né? Com grandes defesas, segurou o Palmeiras, que não conseguiu ultrapassar o Flamengo na tabela de classificação. No Itaquerão, olha, sinais ou cheiro de queda, né? Porque o Corinthians fez um ótimo segundo tempo contra o Fluminense, massacrou, mas o Fábio fez grandes defesas, jogadores do Corinthians perderam gols incríveis, bolas tiradas entrando no gol, enfim, o Corinthians foi derrotado em Itaquera por 3-1 pelo Fluminense. E na coletiva, quando todos aguardavam Diniz, o CEO Marcelo Paes veio a público dizer que o Diniz continua. Marcelo Paes está se tornando o CEO com coletivas mais sem sentido, né? No meio da semana convocou uma coletiva para garantir o trabalho do Fernando Diniz e não trazer nada de novo. E o mesmo aconteceu ontem, antes da coletiva do treinador. Ele veio a dizer que o Fernando Diniz continua, né? E realmente isso chama

0: muita atenção a essas coletivas que não tem muito sentido. Tivemos o Barradão, a derrota do Vitória por 3-1 para cima do Cruzeiro. E lógico que vocês vão falar aí dos resultados de Flamengo e Bragantino, Atlético Paranaense e Bahia, mas só trazendo, né, também o vôlei masculino e também o Campeonato Brasileiro do Futebol Feminino, só trazendo o Brasileirão Feminino. São Paulo no sábado bateu o Flamengo por 1-0 no Brinco de Ouro e garantiu sua vaga na final, final que será na casa do Tricolor, a finalíssima. Se o Corinthians hoje passar pelo Bahia, primeiro jogo em Salvador, o Timão venceu o Tricolor Baiano por 1-0 e hoje em Itaquera às 9:30 conseguir pelo menos um empate, chegar à final, primeiro jogo no Itaquerão, o segundo jogo mando do São Paulo, não se sabe se será no Morumbi ou no Brinco de Ouro, provavelmente em dois sábados. E fechando, falando do vôlei brasileiro feminino, masculino, melhor dizendo, o Brasil venceu a Argentina e conquistou a sua vaga para Los Angeles 2028. O Brasil venceu os hermanos por 3-0, parciais de 25-20, 25-23 e 25-20, e carimbou a sua vaga às Olimpíadas, que serão disputadas em território norte-americano em 2028. Eu volto às 5:30 com Nova Brasil em Campo, aqui na Nova Brasil, seu programa de futebol diário. Até lá.
1: Stephanie, só para dar uma complementada aqui, o Atlético Paranaense venceu o Bahia por 2-1, o jogo foi lá em Curitiba, e o Atlético Paranaense está ali na terceira colocação do Brasileirão. Flamengo com 60 pontos, Palmeiras 57, Atlético Paranaense 49, Fluminense 48 e o Bahia 46 pontos. São os cinco primeiros, os que estão aí na faixa ali de classificação para Libertadores no Campeonato Brasileiro. Stephanie.
2: G6 virando G5 por enquanto, né, Mauro? A gente vai ver muita coisa acontecer ainda, né, no Campeonato Brasileiro. Vamos ver se a gente volta ao velho normal, enfim, vamos ver se esse gás do Palmeiras volta. Minha gente, são 6:14, né? O Mauro registrou aí, né, no vôlei, um excelente resultado também da seleção masculina, lembrando que a feminina também já tinha garantido vaga para Los Angeles, e a gente tem notícia boa vindo também da ginástica, tá? Nesse fim de semana. O Brasil conquistou 5 medalhas ontem, no domingo, que foi o último dia da Copa do Mundo de Ginástica Artística, que estava sendo realizado lá na Hungria. Na trave, a Flavinha Saraiva ficou com ouro e a Rebeca Andrade levou a prata. E aí, no solo, a Flavinha conquistou mais uma medalha, a de prata, e a Lohane Oliveira ficou com o bronze. A americana Dulce Keylor foi a campeã com apenas 0,033 ponto a mais do que a Flávia. Eita, detalhe que fez diferença, né? Na última final do dia, o Arthur Nori conquistou o ouro na barra fixa em uma apresentação sem erros. E aí, com esses resultados, o Brasil encerrou a sua participação com 6 medalhas: 3 ouros, 2 pratas, 1 bronze. No sábado, a Flávia Saraiva já tinha conquistado o ouro nas barras assimétricas. Parabéns, né, pros meninos e as meninas da ginástica.
1: Fazendo bonito o mundo afora. 6:15, vamos girar a reportagem da Nova Brasil.
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1: O Hospital das Clínicas de Ribeirão Preto realizou na semana passada, pela primeira vez no estado de São Paulo, a captação de membrana amniótica pelo SUS. Esse material é utilizado na recuperação de pacientes que sofreram lesão no olho. O Éder Martins traz todas as informações para a gente.
4: A membrana amniótica retirada da placenta é aplicada em tratamentos oculares. O médico oftalmologista José Alves de Carvalho Neto, do HC de Ribeirão, nos explica como é realizado o tratamento e os benefícios da utilização desse tipo de membrana para a recuperação do paciente.
5: A gente vai usar infecções oculares, e são infecções que têm uma evolução ruim, né, uma evolução que com os tratamentos atuais a gente não consegue segurar muito, né, a evolução dela, e a membrana vem para nos ajudar nessa questão. Ela sequestra patógenos e também ela reduz processo inflamatório, atua como drug delivery, então ela auxilia na medicação que a gente usa juntamente com a membrana, ela auxilia naquele tratamento a infundir melhor a medicação para tratar aquela infecção.
4: A A engenheira agrônoma Marília Cury foi a primeira doadora da membrana amniótica no Hospital das Clínicas de Ribeirão Preto e comentou sobre a importância do procedimento.
6: É um momento de muita transformação, né? A realização de um sonho, a vinda da minha filha, Manuela, ao mundo. E saber que a gente está fazendo parte desse momento tão histórico, né? Torna isso ainda muito mais especial, saber que a gente pode ajudar e contribuir com o próximo, me deixa muito feliz.
4: De Ribeirão Preto, Éder Martins.
2: São 6h17, a gente segue girando e falando mais de saúde aqui para você nessa segunda-feira. O Setembro Lilás é o mês mundial da conscientização e combate ao preconceito sobre a doença de Alzheimer e outros tipos de demência. A Dani Rivas, de São José dos Campos, conversou com um médico neurologista que explicou quais sinais devem chamar a atenção e o que pode ser feito para reduzir os fatores de risco.
7: O Setembro Lilás chama a atenção para a conscientização e o combate ao Alzheimer e também a outros tipos de demência. Dados do Ministério da Saúde indicam que em 2025 o SUS registrou mais de 56 milhões de atendimentos ambulatoriais relacionados ao Alzheimer no Brasil. E a projeção do Relatório Nacional sobre a Demência é de que o número de diagnósticos no país possa ultrapassar os 5 milhões até 2050. O neurologista Mário Jorge explica quando os esquecimentos merecem uma atenção médica.
8: Se você começa a esquecer coisas do cotidiano com muita frequência, guarda objetos na sua casa e depois não sabe onde está, começa a perder objetos pessoais, óculos, carteira, chave do carro, tem dificuldade em achar esses objetos e por vezes tem alguma dificuldade, esquece uma receita, uma comida que você já estava acostumado a fazer, você deve já procurar um atendimento neurológico especializado.
7: E além do acompanhamento, alguns cuidados no dia a dia podem ajudar a reduzir fatores de risco para a doença.
8: Controle da pressão arterial, controle do diabetes, atividade física, impedir o sedentarismo, controle da obesidade. E além disso, manter o cérebro sempre ativo, com leituras de livro, escutar músicas, dançar, tocar um instrumento musical, tudo isso ativa o seu cérebro.
7: De São José dos Campos, Dani Rivas.
2: Muito assunto importante para a sua saúde, né? E tem muito mais vindo por aí. É hora de você saber o que é essencial na manhã dessa segunda.
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2: Olha, os gastos do Poder Judiciário bateram recorde no ano passado, passando de 164 bilhões de reais. Essa cifra foi puxada por uma alta nas despesas com pessoal, que teve um aumento de 9% em relação ao ano anterior. Os dados de 2025 foram divulgados pelo Conselho Nacional de Justiça em junho e foram mostrados ontem, domingo, pela Folha de São Paulo. No ano de 2025, os gastos com pessoal no Judiciário foram equivalentes a mais de 90% da despesa total do Poder Judiciário, sendo 78% destinados ao pagamento de salários, 10,4% ao pagamento de benefícios, como auxílio-saúde, além de 6,6% para verbas indenizatórias.
1: E nessa rubrica das verbas indenizatórias é que moram aqueles extra-teto, né, aqueles super salários. Não custa a gente lembrar que o Judiciário concentra a maior parte dos supersalários, os salários que passam do teto constitucional aqui no Brasil. Portanto, é bom a gente olhar com lupa esses gastos, porque isso pesa nas contas do governo, que, na verdade, são as contas de todos nós. Dinheiro público significa o nosso dinheiro, dinheiro dos nossos impostos, que está indo, às vezes, para pagar salários acima do teto constitucional. 6h21, vamos girar pelo mundo.
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1: Camilo Mota trazendo alguns destaques internacionais aqui pra gente. E a ex-presidente chilena, Michelle Bachelet, retirou a candidatura dela para secretária-geral da Organização das Nações Unidas. Camilo, bom dia. O que aconteceu?
10: Bom dia, Mauro. Bom dia, Stephanie. Ela era, inclusive, uma das favoritas para o Brasil, né? E essa decisão ocorreu após o colapso do seu apoio político na terceira votação informal e secreta promovida pelo Conselho de Segurança da ONU, que indicou a diplomata costarriquenha Rebeca Grispan, que já é a quem comanda, né, a Conferência das Nações Unidas sobre Comércio e Desenvolvimento. A gente tem a foto da Rebeca para você que está acompanhando aí no YouTube. E ela é a favorita agora na corrida para chefiar a ONU. Bachelet, que fundamentou sua campanha na defesa do multilateralismo e do direito internacional, deixa a disputa com 7 candidatos remanescentes para suceder António Guterres a partir de janeiro do ano que vem, mas anunciou que mantém a expectativa de que a organização escolha a primeira mulher a liderar a instituição da história.
2: Muito bom dia daqui de Brasília também, Camilo. Vamos falar de uniões. Quem é que anda se aliando a quem e para fazer o quê? Brasil, Canadá, União Europeia e Quênia lançaram uma aliança internacional mirando o que exatamente, hein?
10: Basicamente, né, uma iniciativa para fortalecer a cooperação internacional e defender as mudanças na Organização das Nações Unidas. O manifesto foi divulgado ontem num artigo publicado pelo jornal britânico Financial Times. O texto foi assinado pelo presidente Lula, o primeiro-ministro do Canadá, Mark Carney, pelo presidente do Conselho Europeu, Antônio Costa, e pelo presidente do Quênia, William Ruto. O grupo chamado Parceiros para o Multilateralismo pretende buscar respostas conjuntas para guerras, mudanças climáticas, pandemias e os impactos da inteligência artificial. A reforma do Conselho de Segurança da ONU também está entre as prioridades e o manifesto não cria obrigações legais nem altera imediatamente as regras da ONU. O efeito é político e diplomático e os quatro líderes pretendem reunir outros países e aumentar a pressão por mudanças nas instituições internacionais no meio desse cenário de conflitos, guerras e também mudanças climáticas. A primeira reunião da cúpula do grupo vai acontecer hoje em Nova York, durante os preparativos para a Assembleia Geral da ONU, que começa amanhã.
1: E o presidente Lula já está em Nova York para a Assembleia Geral,
10: né? Ele já está em Nova York. Amanhã ele é o primeiro a discursar aí logo depois do presidente da reunião, né, da Assembleia. E ele disse que o Brasil respeita todas as nações, mas também exige respeito. Essa declaração foi publicada durante a viagem dele para Nova York, onde ele participa da Assembleia Geral da Organização das Nações Unidas. E o presidente disse que vai representar um país soberano que defende a paz e o diálogo. Ele também vai cobrar uma reforma do Conselho de Segurança da ONU, formada por 5 membros permanentes com poder de veto: Estados Unidos, China, Rússia, França e Reino Unido. E o presidente Lula faz o discurso de abertura, né, do encontro amanhã. E na sequência é a vez do presidente dos Estados Unidos, Donald Trump. Hoje, Lula ainda tem encontros marcados com o senador democrata Bernie Sanders, o prefeito de Nova York, Zohran Mandani, e o presidente do Uruguai, Yamandu Orsi. Tem bastante reunião, bastante conversa aí nessa Assembleia Geral que ocorre durante a semana toda, mas a gente sabe que a ONU tem enfrentado seus desafios também.
1: Muitos, muitos desafios. Tem aí uma possibilidade também do Lula ter mais um daqueles rápidos encontros ali nos corredores da Assembleia Geral, do prédio da ONU ali com o Donald Trump, né? Porque o Trump discursa um pouquinho depois do Lula. No ano passado foi aquele encontro, daquela história da química, tudo isso. Tem essa possibilidade também dos dois se cruzarem por lá. Vamos acompanhar. Obrigado, viu, Camilo?
10: Acompanha.
1: São 6 horas e 25 minutos e você segue aqui com muita informação no jornalismo da Nova Brasil.
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15: 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Olá, uma excelente semana para você aqui na Nova Paradiso. Eu sou Felipe Macon e vamos juntos com as informações do trânsito. Rodovia Washington Luiz, na sequência de Vila São Luís, um engarrafamento devido aos acessos para a linha vermelha Avenida Brasil. A linha vermelha seguindo em direção ao centro do Rio, com lentidão na altura do Parque das Missões, próximo da Rio Petrópolis. E mais na frente, entre Amaré e o Caju, o trânsito nada fácil na Avenida Brasil, na parte de Deodoro, entre Irajá e Cordovil, e entre Amaré e o Caju em direção ao centro do Rio. Alguns pontos com chuva fraca neste início de manhã. 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

0: São 6 horas e 29 minutos. Não perca a hora na sua segunda-feira, semana só começando. E a gente agradece sempre a sua companhia, a sua preferência. Você que escolhe estar muito bem informado, muito bem informada aqui com o jornalismo da Nova Brasil. Mas lembrando que durante esse período eleitoral, a gente está com a nossa programação um pouquinho diferente. A gente dá largada aqui na nossa programação jornalística às 6 horas da manhã, te contando tudo do Brasil e do mundo. Agora vamos para a segunda metade. Lá vem o segundo bloco por aí. E a gente já te conta o que mais importa, o que é essencial que você saiba nesta manhã.
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0: Um vídeo que foi divulgado ontem pelo jornal O Globo dominou, né, o noticiário no nosso domingo. Ele mostra esse vídeo, o ministro do Supremo Tribunal Federal, Alexandre de Moraes, e a esposa dele, Viviane Barsi de Moraes, desembarcando de um jatinho lá no aeroporto Santos Dumont, no Rio de Janeiro. Quando isso aconteceu, na data desse fato aí, esse jatinho que a gente está mostrando para você que está no nosso YouTube, esse jatinho pertencia a uma das empresas de Daniel Vorcaro. Essas imagens foram gravadas no dia 22 de agosto do ano passado, pelo canal do YouTube AVTV, que transmite ao vivo imagens dos aeroportos Santos Dumont e Galeão.
2: O avião, que é um Legacy 650, prefixo PPNLR, voou do Aeroporto Executivo Catarina, em São Roque, interior de São Paulo, até o Santos Dumont. Esse Legacy pertencia oficialmente à empresa Prime U, que é a empresa de compartilhamento de bens de alto valor, como aviões, helicópteros, barcos e imóveis. Pouco depois desse voo, em setembro de 2025, Vorcaro deixou a sua participação na Prime EU. O vídeo desmente o ministro Alexandre de Moraes. Em abril, numa nota oficial, o gabinete dele afirmou categoricamente: o ministro Alexandre de Moraes jamais viajou em nenhum avião de Daniel Vorcaro ou em sua companhia e de Fabiano Zettel, a quem nem conhece. Fabiano Zettel é cunhado e operador financeiro de Daniel Vorcaro.
0: E aí a gente corta para agora, né? Depois que esse vídeo veio à tona ontem, numa nota publicada, o escritório de Viviane Barsi, que é a esposa do ministro Alexandre de Moraes, admite, agora eles, a empresa da esposa dele admite o uso do avião de Vorcaro e que foram, a nota diz o seguinte: determinados voos pela empresa Prime U, voos no plural, tá? Com Szinho aí no final. A gente vai ler agora a íntegra da nota do escritório de Viviane Barsi para você, olha só. O escritório Barsi de Moraes informa que contrata serviços de táxi aéreo de diferentes empresas, entre elas a Prime Aviation, cujos serviços foram utilizados em determinadas ocasiões. Em nenhum dos voos realizados em aeronaves da Prime Aviation, com integrantes do escritório, esteve presente Daniel Vorcaro ou qualquer outra pessoa alheia ao escritório. Em determinados voos, Viviane Barsi de Moraes foi acompanhada por seu marido, o ministro Alexandre de Moraes, do Supremo Tribunal Federal, fecha aspas aqui para a nota do escritório. O escritório da esposa de Moraes também reafirmou que não possui contrato de prestação de serviços advocatícios direto com a Prime Aviation, tampouco realizou qualquer aquisição de cotas da empresa, mas é um vídeo que desmente, né, aquilo que foi dito por Alexandre de Moraes. Bom, são 6 horas e 33 minutos, semana só começando e começa com essa notícia aí, mais uma, né, que atinge em cheio o Supremo Tribunal Federal. Vamos trazer Diego Amorim para a gente pavimentar aqui o nosso caminho?
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0: Vem, Diego Amorim, muito bom dia para você. E o que que você já destaca aí, tá? Vamos ligar o radar daqui até sexta-feira. O que que vai ser destaque aqui na nossa programação, hein?
4: Bom dia, Stephanie. Bom dia, Mauro. Bom dia, ouvinte do Jornalismo da Nova Brasil. Hoje, dia 21 de setembro, faltam aí menos de 2 semanas para o primeiro turno das eleições. Começa aquilo que a gente chama de reta final, vai, da campanha eleitoral para o primeiro turno no domingo, 4 de outubro. Acabou de sair uma nova pesquisa, uma nova rodada da pesquisa BTG Nexus, sem muitas novidades, para não dizer nenhuma novidade. Lula e Flávio Bolsonaro caminham realmente até aqui para um segundo turno. E temos... Olha, meu filho está acordando agora, deu um grito aqui, me assustou, desculpa, gente.
0: Bom dia para você também.
4: Bom dia para o Pedro Henrique aqui.
0: Pedrinho.
4: E saiu agora há pouco essa pesquisa com empate técnico aí entre o Lula e o Flávio Bolsonaro, nada muito diferente do que a gente tem visto nas últimas pesquisas, Stephanie Mauro. Ainda hoje, segunda-feira, sai mais uma rodada da pesquisa Quest e na sexta-feira tem uma nova rodada da Datafolha, daqui até a eleição, pesquisa para todos os gostos aí e a toda hora saindo números novos. O Flávio Bolsonaro está numa tentativa, nessas duas semanas que restam, de tentar atrair o chamado voto útil da direita, né? Que é tirar voto do Augusto Cury, que desidratou, do Ronaldo Caiado e do Romeu Zema, que estão lá atrás, do Renan Santos também, que empacou. O Flávio quer chegar no primeiro turno ou ali igualitário com Lula, ou até mesmo à frente. Gente da campanha chega a falar até em terminar o primeiro turno à frente do Lula. Eu, particularmente, avalio que é muito difícil fazer essa virada no primeiro turno. Vamos ter um primeiro turno com Lula um pouquinho à frente e um segundo turno com uma diferença muito pequena de margem de votos para um ou para o outro. Esse vídeo do Moraes descendo do jatão, não vou nem chamar de jatinho, viu, Stephanie, porque é um jatão, é um jato grande, né? E a foto do Gonê, do Paulo Gonê, procurador-geral da República, também fumando charuto com Daniel Vorcaro lá em Londres, essas duas imagens muito simbólicas, né, devem movimentar aí o mundo político nesse início de semana também. A crise no STF, ela está um pouco amortecida em razão do fato de Edson Fachin, presidente do Supremo, ter cancelado aquela sessão que aconteceria nesta semana para avaliar a situação do André Mendonça. O noticiário está dando, inclusive, que Lula, quando voltar de Nova York para a Assembleia Geral da ONU, deve marcar uma reunião com os ministros do Supremo, né? Então, o Lula vai focar agora na Assembleia Geral da ONU. Ele desembarca hoje, já segunda-feira, em Nova York. Amanhã, terça-feira, o presidente Lula, assim como o presidente dos Estados Unidos, Donald Trump, eles devem se encontrar ali nos bastidores da Assembleia Geral da ONU, mais uma vez, os dois falam nessa Assembleia Geral. E na quarta-feira a gente tem a chamada Cúpula do Clima da ONU. O Lula vai buscar uma agenda positiva nessa Assembleia Geral da ONU, né? E vamos ver também nessa semana como que o Lula vai avançar em relação ao discurso que ele tem acelerado nos últimos dias, Stephanie, Mauro e ouvinte, contra as bets, né? Inclusive citando os times de futebol aí estão preparando uma reação ao presidente Lula, preocupados, porque se acabarem as bets, hoje os times de futebol dependem, não só os times de futebol, mas muita gente depende das bets, e o Lula está acelerando esse discurso contra as bets, né? Então vamos ficar atento a isso também nessa semana. E para finalizar, amanhã, terça-feira, dia 22, está marcada ainda uma audiência pública do Flávio Dino com parlamentares para tratar da questão das emendas impositivas. A ver se toda essa confusão no Supremo, que tem o Flávio Dino também como um protagonista, né? Na sessão da semana passada, o Dino acabou quase que tomando conta ali da sessão, se essa audiência vai realmente ficar mantida para amanhã. Vou dar uma apuradinha nisso hoje, trago amanhã para nossa audiência. E como que vai ser o clima de uma eventual audiência pública amanhã, envolvendo o Flávio Dino e parlamentares aí sobre especificamente o caso das emendas positivas e a grana aí do que já foi chamado de orçamento secreto, emendas PIX e por aí vai. Mais duas semanas para eleições, o foco agora é ver como é que as duas campanhas principais aí, Lula e Flávio, vão se comportando, e a gente vai acompanhando e trazendo tudo aqui para nossa audiência, Stephanie Mauro.
2: E se tudo der certo, a gente foca um pouco em propostas também, pelo amor de Deus, a gente precisa conhecer, é incrível, gente, a gente não vai passar um cheque em branco para ninguém, não é possível que a gente não consiga, com esse atropelo todo do noticiário, que a gente não consiga se debruçar um pouco sobre as propostas, entender o que cada um tem como visão de país, se é que tem, como visão de país e como proposta para os principais dramas e para os principais problemas e trazendo soluções para a nossa população. Eleição não é cheque em branco, não. Ah, eu vou votar num porque eu não gosto do outro e seja lá o que Deus quiser e ele que faça o que bem entender. Não é assim, pô. Senão a gente não vai construir um país nunca, né, Diego?
4: E, pois é, Mauro, e nessa linha do que você está falando, é também importante que a gente conheça, porque os dois candidatos, o Lula e o Flávio, querem deixar isso para depois da eleição. É importante que o eleitor conheça qual é a equipe que eles estão querendo montar. Uhum. O Flávio chegou a divulgar o nome do ministro da Saúde dele, mas a reação foi tão turbulenta ali, porque é o Cláudio, sobrenome dele agora me fugiu, Lutemberg?
2: Lutemberg.
4: Lutemberg, exatamente. Ele fez críticas ao Jair Bolsonaro na época da pandemia, e aí foi ruim, a campanha avaliou que não foi bacana ter divulgado o nome dele antes, e aí suspenderam agora a divulgação de novos nomes. O Lula também não disse, o Padilha vai continuar, por exemplo, no caso do Ministério da Saúde, mas outros ministérios também. Isso também faz parte de proposta, sabe, Mauro, pra gente entender qual vai ser a linha dos ministérios desses dois principais candidatos. Tem gente que não gosta do candidato a presidente e acaba votando nele em razão da equipe que ele está montando, né? A gente vê isso acontecer também nas eleições, mas ninguém quer saber de nada não, agora é só tentar surfar ou se blindar da crise no Supremo e garantir a eleição em outubro, é uma tristeza, mas vamos pressionar, vamos fazer a nossa parte.
2: É isso aí. Obrigado, Diego, boa segunda, boa semana.
4: Boa semana pra gente, coragem, até amanhã.
2: E já que estamos falando nelas, vamos seguir com o assunto, as eleições 2026.
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0: É menos de 15 dias, hein, minha gente? Menos de 2 semanas para as eleições e uma plataforma digital promete ajudar você, eleitor, a decidir voto para o Legislativo. A ferramenta temmeuvoto.org.br, relançada pela coalizão Voto Consciente, filtra candidatos com base nas pautas de interesse de cada pessoa. No programa TH+, dessa semana, o empresário Chayn Zair e o publicitário Luiz Lara apresentaram a iniciativa ao jornalista Heródoto Barbeiro e destacaram o impacto da política local, com atenção especial para a falta de representatividade no interior paulista.
5: Fiz uma pesquisa, levantei nos últimos, um absurdo o que de voto tiraram dessas regiões. Daria para votar mais 2 federais e 2 estaduais. Araçatuba e região não tem um candidato, nem estadual, nem federal. Imagina o Senado. Como é que você vai fazer para colocar todos esses nomes para o pessoal, federal, estadual? Como é que é essa matemática para o cara saber? Você está dizendo, ó, o cara não sabe quem votar, legal. Como é que ele vai olhar? Onde ele pode olhar? No caso, olha essa turba.
6: Ele vai, região entrar, fácil. Ele vai entrar na ferramenta do temmeuvoto.org.br e ele vai colocar Ribeirão Preto. E aí ele vai poder todos. Escolher os candidatos da região dele. Entendi. Como você pode responder Vitória no Espírito Santo.
5: Ela é como nacional. Você pode,
6: a ferramenta é nacional. E nós
7: quer dizer, nacional e local ao mesmo tempo.
6: Exatamente, porque a beleza da ferramenta é que você pode fazer o seu match eleitoral pelo seu livre-arbítrio e nós, do movimento pelo voto consciente, temos agora um movimento de interesse público para facilitar você para pesquisar e poder escolher com consciência, Chayn, e poder exercer a sua cidadania na democracia representativa, que será tanto melhor quanto maior a nossa participação. Nós não podemos desistir do Brasil e a democracia é o melhor sistema.
5: É uma plataforma,
6: é
5: isso?
6: É uma plataforma. Que nós não podemos ir para a urna sem saber em quem votar. E essa questão local, Chayn, eu acho que a mudança do mundo e a mudança do Brasil começa pela sua rua.
5: Exatamente.
6: Então você tem que cuidar da sua rua, do seu bairro e votar naquele que você conhece, acompanha, monitora ao longo dos próximos 4 ou 8 anos, seja na Câmara, seja no Senado, ou seja na Assembleia Estadual.
2: Você estava ouvindo aí o publicitário Luiz Lara explicando essa plataforma, o temmeuvoto.org.br. Outro ponto central do programa foi o papel da educação na formação política e no senso crítico dos jovens eleitores.
5: Uma plataforma no qual pegamos o material do cursinho, por exemplo, colocou lá dentro e aquela plataforma para o aluno do cursinho, do ensino médio, vai, aluno do primeiro colegial, ele entra nela, ela só responde coisas relacionadas àquele programa, não é? Se ele for perguntar outra coisa, isso não é assunto que ela não joga. O que eles estão achando? É chata a plataforma. Porque no chat GPT, ele pergunta o que quer, como quer, de onde vem, onde não vem. Então, isso é muito complicado. qualificado para você poder educar. Como é que faz isso daí?
8: Agora, nessa linha que o Chay
5: tá... Na tua época você não tinha isso.
8: Nesse... Né? Não tinha, né? Pois na minha época ainda era...
5: Era você no gogó
8: contando as piadas. E o giz na lousa. Perguntar o seguinte, como é que a educação pode entrar nesse movimento?
5: Pois é, isso que eu ia falar.
6: Como é que, eu acho que a
5: campanha...
6: Como
5: é que voto é? Consciente.
6: O movimento pelo voto consciente... Dessa coalizão da sociedade civil com 12 entidades, ele já é um movimento de educação e transparência, porque ele traz a ferramenta do temmeuvoto.org.br exatamente para permitir que você não vá para a urna sem saber em quem votar. É um movimento de educação, porque você, ao ver as perguntas que você vai responder, você vai poder escolher melhor o seu candidato, a sua candidata, de acordo, livremente, sem nenhuma recomendação.
8: Agora, começa na moçada, isso tem que começar na moçada, lá no curso, por exemplo, pessoal que estuda lá nas escolas do Chaíno.
6: Eu acho que a gente precisa...
8: No curso médio.
6: Eu acho que a gente precisa de mais consciência política e precisa efetivamente...
8: Porque uma coisa é doutrinar.
6: Um professor,
8: uma coisa é doutrinar o aluno.
6: Doutrinar
8: o
6: esquerdo, outra coisa.
8: É uma outra coisa. Outra coisa é esclarecer, é criar um espírito crítico para que ele possa, quando adulto, atuar melhor na sociedade, é isso?
6: Exatamente.
5: Esse trabalho que está sendo feito aí por esse grupo é fantástico.
2: E a entrevista completa está disponível
5: plataforma...
2: no canal do YouTube do Jornalismo Nova Brasil. O programa TH Mais Entrevista vai ao ar semanalmente nas emissoras de televisão do Grupo Tati. Vou lembrar para você mais uma vez da importância do seu voto para o Legislativo. Você está aí com muita justiça, preocupada com a eleição para presidente da República. Só que tem um ponto importante de você saber: presidente nenhum dá um passo se ele não tiver autorizado por alguma lei. Não pode fazer nada, gente. Não pode fazer nada se não tiver previsão legal. Por isso, o Legislativo, que é onde as leis são feitas, é tão importante. Se você vota num presidente de um partido e vota para deputado, senador, num partido de oposição, por exemplo, fica mais difícil para o presidente governar, né? Então, assim, preste atenção em quem você vai colocar no legislativo, porque a implantação do programa de governo do presidente da República depende do legislativo. Se você tem um presidente de um partido, um legislativo da oposição, vai ter que ter uma negociação muito mais forte. E você sabe como é que são as negociações, né? Emendas parlamentares, verba para cá, cargo para lá. Você sabe como é que são as negociações em Brasília. Então, preste atenção em quem você vai colocar no legislativo. Use essa plataforma, temmeuvoto.org.br, também como uma ferramenta aí para você se informar e balizar o seu voto, fazer um voto bem consciente dentro daquilo que você acha que é prioridade para o Brasil. Né, Stephanie?
0: E aí, Mauro, só para complementar, é claro que a hora do voto é a hora que todos somos iguais, independente se homem, se mulher, se branco, se preto, se pardo, se índio, se muito poder aquisitivo ou nenhum poder aquisitivo, todos nós vamos às urnas com o mesmo peso. Mas não adianta, minha gente, nesse momento de escolher, né, em quem você vai depositar o seu voto de confiança, porque é isso que é o voto, não adianta você escolher pensando apenas naquilo que é interessante para você. É claro que você prioriza o que você achar que é mais importante mesmo, né? É a hora da gente lembrar realmente as pautas que são caras para nós. Mas dá uma olhadinha pro lado também, minha gente, porque nada adianta você votar em alguém que vai resolver o seu problema sem resolver o problema coletivo, porque aí se o país não melhora, depois você vai dizer: ah, mas eu escolhi aquele candidato que era melhor para mim, mas ele só foi bom para você, e pro país nada. Então é isso, vamos lá, há menos de 2 semanas ainda dá tempo de você fazer boas escolhas, tá? Para o seu legislativo, seja ele local aí, seja ele estadual, seja ele federal, além de escolher também os seus representantes para o executivo.
2: E tem um ponto ainda, né, Stephanie? Se o candidato está preparado para isso, se ele tem preparo, se ele tem condições, se ele tem formação, se ele tem um histórico, né? Então, assim, pensa bem, porque o futuro do país depende desse voto de cada um de nós. Por falar em candidatos à presidência da República, vamos dar uma passada aqui pela agenda dos candidatos, o que eles fizeram no domingo. O presidente Luiz Inácio Lula da Silva, candidato à reeleição, não participou de atos de campanha ontem. Ele embarcou para Nova York, nos Estados Unidos, onde participa da Assembleia Geral da ONU. O presidente chegou à cidade americana ainda ontem. O discurso do Brasil na Assembleia Geral está marcado para amanhã. Lula também deve se reunir com autoridades internacionais durante essa viagem.
0: E o candidato do PL, Flávio Bolsonaro, não teve compromissos públicos de campanha divulgados ontem, domingo. O senador tinha cumprido a agenda em Santa Catarina no sábado, com atos em Joinville e Chapecó. Mesmo sem eventos públicos no domingo, Flávio manteve manifestações políticas pelas redes sociais.
2: Renan Santos, candidato do partido Missão, concentrou a campanha no sul do país. Pela manhã, ele participou de um encontro com apoiadores na Praça Almirante Tamandaré, em Balneário Camboriú, Santa Catarina. À tarde, esteve no Parque Vila Germânica, em Blumenau. Renan encerrou a agenda na Praça Santos Andrade, em Curitiba, no Paraná. As atividades fazem parte da caravana nacional promovida pela campanha do candidato.
0: Ronaldo Caiado, candidato do PSD, fez campanha em São Paulo. Pela manhã, ele participou de uma caminhada na Avenida Paulista, ao lado do candidato a vice, Gilberto Kassab, e da candidata ao Senado, Mara Gabrilli. O ponto do encontro foi em frente ao Conjunto Nacional, na região central da capital paulista.
2: E o candidato do Avante, Augusto Cury, participou de uma caminhada pela pacificação em Ribeirão Preto, no interior de São Paulo. O ato ocorreu pela manhã, nas proximidades do novo mercado municipal. A mobilização teve como tema uma das principais bandeiras da campanha de Augusto Cury, que é a redução da polarização política.
0: E olha aí, no nosso calendário eleitoral, né, tem alguns prazos, tem alguns ritos a serem cumpridos. Um deles começou agora no último sábado, tá? Desde sábado, os candidatos que concorrem nas eleições agora em 2026 não podem ser detidos ou presos. E essa regra vale até o dia 6 de outubro, né, depois do primeiro turno da eleição. A prisão, né, durante esse período só pode acontecer em caso de flagrante. Essa imunidade para os candidatos está prevista no Código Eleitoral. Os candidatos não podem ser presos a partir de 15 dias antes da eleição e até 48 horas depois da votação. O objetivo dessa medida é assegurar o equilíbrio da disputa, evitando que eventuais prisões sejam realizadas com o objetivo de prejudicar rivais. O primeiro turno, lembrando, vai ser no dia 4 de outubro, domingo.
2: São 6 horas e 52 minutos. Vamos girar a reportagem da Nova Brasil.
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0: Vambora, porque nosso giro passa aqui na capital federal e eu já trago a Stephanie Ferreira, que fala ao vivo conosco. Já a gente já começa a projetar futuro depois de toda essa bagunça deixada pelo Banco Master, né? De todo esse ecossistema que dominou a política brasileira. As falhas de fiscalização que foram reveladas nesse escândalo levaram o Supremo Tribunal Federal a cobrar mudanças aí no mercado financeiro. Stephanie Ferreira é quem vai contar tudo pra gente. Muito bom dia.
9: Muito bom dia, Stephanie. Mauro, ouvinte da Nova Brasil. É Stephanie, o ministro Flávio Dino, do Supremo Tribunal Federal, deu 90 dias para o governo federal revisar as regras de atuação da Comissão de Valores Mobiliários, a CVM. Dino afirmou que os problemas da comissão não estão apenas na falta de estrutura e de recursos, mas também em falhas nas normas, na supervisão do mercado e no tratamento dado a denúncias. Um dos pontos citados é a possibilidade de fundos investirem em cotas de outros fundos, formando assim sucessivas camadas de operações. E o ministro aponta que essa estrutura, nesse tipo, né, podem dificultar a identificação dos verdadeiros beneficiários e o rastreamento do dinheiro, abrindo assim espaço para lavagem de dinheiro. O ministro relacionou essa preocupação com combate a organizações criminosas envolvidas em narcotráfico, tráfico de armas, corrupção, desvio de emendas parlamentares, fraudes em licitações e até compra e venda de decisões judiciais. Dino também citou uma denúncia apresentada em 2022 sobre possíveis irregularidades relacionadas ao Banco Master, que foi arquivado pela área técnica da comissão. Segundo o ministro, sem investigar adequadamente o caso. Em julho, o Supremo já havia homologado um plano emergencial para reestruturar a CVM, mas Flávio Dino destacou que a iniciativa não previa a revisão das normas da própria comissão. Agora, então, além da reestruturação, o Ministério da Fazenda terá que avaliar essas regras e apresentar ao Supremo, dentro desses 3 meses, possíveis mudanças para aumentar a transparência e o controle sobre as operações no mercado financeiro, Stephanie.
0: Quem sabe muda, né? Alguma lição a gente tem que tirar de tudo isso aí. Muito obrigada, Stephanie Ferreira, falando conosco ao vivo daqui de Brasília.
2: E obrigado às duas Stephanies. Um bom dia para vocês.
0: Para nós, Mauro, a gente volta a se ver em rede amanhã.
2: É isso aí. Obrigado a você também que nos acompanhou até aqui. Você fica agora com a propaganda política obrigatória. Fique por aí, porque daqui a pouquinho tem as notícias da sua cidade, as notícias da sua região. É o jornalismo da Nova Brasil que segue daqui a pouquinho aqui na nossa programação. Até já. Tchau, tchau.
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1: Um minuto para as 7. Fala, gente bonita, beleza? Boa segunda, 21 de setembro, excelente semana. Tá chegando a propaganda eleitoral gratuita. Você continua ouvindo a gente normalmente pelo site ou pelo aplicativo. Um sucesso atrás do outro para você. E já já, às 7h30 da manhã, nos falamos novamente no Redação Paradiso. Com as notícias que você precisa e, claro, muita música boa para você curtir também. A partir de 7h30, fechou? E escuta a gente pelo app ou pelo site. Valeu!

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2: 7:25. Ótima segunda-feira para você. Excelente semana. Hoje é dia 21 de setembro. Você tá em 89,5 aqui, Rio de Janeiro, Nova Paradiso FM. Um sucesso atrás do outro. E o Redação começando com as notícias que você precisa e, claro, muita música boa para você curtir. No programa de hoje, eu tenho dois convites para Yupstar, a maior roda gigante da cidade e melhor vista da felicidade. Para você participar, manda teu nome completo para o nosso WhatsApp. É o 998951-895, beleza? Dois convites para Yupstar. Vamos lá para o Centro de Operações da Prefeitura. Diga, Macon, beleza? Bom dia.

0: Beleza, Marcon, 7 horas 27 minutos, vão para a nossa redação. Leão, beleza, bom dia, fim de semana bom, tudo certo?
1: Muito bom dia, Gianotti, ouvintes ligados aqui no Redação Paradiso. Final de semana agitado, dormi, sei lá, 2 horinhas, conto já o motivo dessas 2 horinhas de sono. Tenho nossos colunistas para te informar as principais notícias do estado do Rio de Janeiro que você precisa saber. E claro, a nossa companhia com o nosso bom humor, né, Gigi?
0: Bom humor maravilhoso nessa segunda-feira chuvosa, nublada. Que vontade, não é? Como é bom estar trabalhando neste horário, neste dia, quando as coisas acontecem assim muito mais vivas, né? É justamente na segunda-feira. Ai, eu amo de paixão segunda-feira chuvosa, esse horário.
1: Ah, uma maravilha.
0: Ai, meu Deus do céu. Pra você que gosta também, né? É bom dia, Rio, bom dia, Brasil. Ah, pega um café quente pra mim, hein?

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1: Nova Paradiso FM, 7:40. E no programa de hoje, julgamento sobre Moraes deixa questões em aberto no STF. Você vai entender o que ainda precisa ser definido. A gente te conta. Rio registra 2 mil chamados por ameaça de desabamento em 2026. O número já supera todo o ano passado. Ataque aéreo. Os drones que lançam bombas mudam padrão dos confrontos do crime organizado aqui no Rio. Fluminense vence 3-1, impõe sexta derrota seguida e aumenta a crise do Corinthians. Pedro quebra jejum de gols. Flamengo vence o Bragantino 2-1 e abre vantagem sobre o Palmeiras na liderança do Brasileirão. E uma manhã nublada nessa segunda-feira aqui no Rio de Janeiro, máxima prevista para hoje de 34 graus. Há previsão de chuva e ventania para hoje. As rajadas podem passar dos 70 quilômetros. Nesse momento, aqui no FM Hall, estamos ao lado do aeroporto Santos Dumont. Termômetro marcando 23, São Paulo capital 16, Brasília com 22 graus. Lion, outras.
2: Na edição de hoje do Redação Paradiso, você vai ficar sabendo também que a operação contra roubo de cargas pelo TCP chegou a fechar a Avenida Brasil. E mais, Prefeitura do Rio amplia a vacinação com a Pneumo 20 para idosos a partir de 85 anos. Eu te falo já já os locais de vacinação. Música.

0: Beleza, Nova Paradiso FM 89,5 Rio de Janeiro, 7 horas 49 minutos. Bom dia pra você. Meu caro Pôncio, além de minha mãe e minha avó, quem mais escuta este programa, por gentileza?
1: Uma galera, amém, tá? Porque tem muita gente que acorda cedinho pra ficar juntinho com a gente. Ó, Lúcio Cruz, Fernando Nunes, Andréia Gabriele, tá aqui mandando um beijo de leão, um beijo pra você também, Andréia Gabriele, meu e do Gigi, cafezinho aqui, ela mandou fotinha do café, Jorge Luiz, João Leles, Luciana Nóbrega, Ricardinho Bruce, Márcio Fernandes, Gláucio, Tiele sempre aqui juntinho com a gente, nosso xará Sérgio, José Ayrton Abreu, Jorge Alberto, Rogério, Teotônio, Jorge Barbosa. Gente, um beijo, obrigado, viu, pela companhia sempre.
0: Tô impressionado, tem tudo isso mesmo, gente?
1: Tem.
0: Que
1: fora
0: isso?
1: Agora os atrasidos, ó. Outro xará nosso, Sérgio Marcos, chegando dando bom dia.
0: Então beijo pra todo mundo, boa semana. Você sabe se nesse armário aqui do lado tem edredom?
1: Eu acho que deve ter.
0: Tem um edredom ali, né? Já sei o que eu vou fazer.
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0: Bora, Macon.
3: Bora. Com edredom?
0: Com edredom. Pode ser sem edredom também. Enquanto você está falando, eu já vou puxar aqui, que a gente tem um colchonete, um travesseirinho. Com edredom fica mais fácil. Tira um cochilo, daqui a pouco eu volto. Vai você.
3: Eu não quero nem ver esse trânsito de saída de Guaratiba para quem está chegando ao Recreio, Avenida das Américas, no sentido Alvorada, a calha do corredor BRT interditada, na altura da estação BRT Pontal, teve a queda de um poste. Com isso, o pessoal que está vindo do túnel da Grota Funda vai sofrendo. Passando esse ponto, já dá uma melhorada. Foi ali pela pista central, interditando a calha do corredor BRT. Quem chega agora a Gardênia pela linha amarela já encontra um trânsito mais pesado no acesso da Avenida Ayrton Senna, já está deixando impacto na altura do acesso da Avenida Jeremário Dantas. No sentido Fundão, o pessoal também vai perdendo tempo próximo do acesso ao túnel da Covanca. Falando da linha amarela, só que no trecho da Zona Norte, há pouco tempo tinha um acidente envolvendo um carro ali próximo de Pilares. Já foi desfeito, agora há pouco, o carro rebocado. Ainda assim, a gente observa reflexos para quem vem de Bom Sucesso. É claro, a também essa alça de chegada pela Avenida Brasil. Quem está passando pelo Maracanã, Avenida Rei Pelé, o trânsito mais intenso na altura da Avenida Maracanã, seguindo em direção à Praça da Bandeira. 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Já tô de volta.
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19: Estamos de volta às 7 horas e 57 minutos e a sessão inédita do Supremo Tribunal Federal, que começou a discutir a abertura ou não de uma apuração contra o ministro Alexandre de Moraes, deu sinais de que ainda existem várias questões em aberto que precisam ser definidas pelo plenário, que vão além de um julgamento em conjunto com André Mendonça. Em outra frente, o presidente do Supremo, Edson Fachin, ainda precisa decidir sobre o afastamento ou não do diretor-geral da Polícia Federal, Andrei Rodrigues, que também divide as duas alas do Supremo, e a retomada dos inquéritos do Banco Master e do INSS, que a gente lembra toda semana aqui, que estão paralisados na presidência. Olha, uma coisa eu vou dizer para você, se isso aí acabar em pizza, a mensagem que o Supremo vai estar dando, mais óbvia, é impossível, né? Pense comigo. Olha, o desabamento parcial de um casarão no Cosme Velho, que deixou uma mulher de 43 anos e a filha dela de 2 feridas no sábado, é parte de um problema que se repete em diferentes pontos da cidade. De acordo com dados do site 1746 da Prefeitura do Rio, foram registrados 2.121 chamados para vistoria por ameaça de desabamento de estrutura entre janeiro e setembro desse ano. O número já supera as 2.005 solicitações registradas em todo o ano passado. Vamos nessa, Leão, diga você.
16: Já notas policiais civis da Delegacia de Roubos e Furtos de Cargas iniciaram na manhã de hoje uma operação contra uma quadrilha investigada por roubos de cargas e furtos de pneus na zona norte aqui da cidade. Durante o cumprimento de mandados de busca e apreensão nas regiões ali de Parada de Lucas e Cordovil, no Complexo de Israel, a Avenida Brasil chegou a ser fechada por conta de um intenso tiroteio. Os mandatos de busca e apreensão também são cumpridos na Barra da Tijuca e até o momento a gente não tem informações de feridos ou objetos apreendidos. Seguimos em contato com a Polícia Civil e qualquer outra atualização a gente informa para você aqui.

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1: Nova Paradiso FM, 8 horas e 6 minutos. E o Corinthians, hein, conheceu sua sexta derrota seguida no Campeonato Brasileiro e o sétimo seguido sem vitórias em todas as competições. Na tarde de ontem, o time de Fernando Diniz perdeu para o Fluminense por 3-1 na Neoquímica Arena, em jogo válido pela 28ª rodada do torneio nacional. Os gols do Fluminense foram marcados por Hulk duas vezes e Serna, enquanto Gustavo Henrique anotou o único tento do timão. Olha, o Flamengo vai passar os próximos 18 dias da pausa para a data FIFA com uma confortável vantagem sobre o Palmeiras. Que delícia, não vejo nada na minha frente. Na disputa pelo Campeonato Brasileiro, após vencer o Bragantino por 2-1 na tarde de ontem no Maraca, Varela abriu o placar para o rubro-negro

Saúde e unidades do Super Centro Carioca de Vacinação conforme o calendário vacinal. A Pneumo 20 protege contra infecções causadas pela bactéria, né, e para imunizar realmente as pessoas acima dos 85 anos, que pode provocar doenças como pneumonia, meningite e infecções na corrente sanguínea. A imunização ajuda a reduzir o risco de complicações, internações e mortes, especialmente entre pessoas mais velhas. Ou seja, então você aí, pega o vovô, pega a vovó e já coloque aí a carteira de vacinação em dia, por favor.

0: Esse foi o Absinto, meu ursinho Blau Blau. Nova Paradiso FM 89,5, 8 horas 16 minutos. E na promoção de hoje eu tenho dois convites para Yupstar, a maior roda gigante da cidade, melhor vista da felicidade. Tá afim? Manda teu nome completo. Eu quero a roda gigante, tá? É pro nosso WhatsApp. 998951-895. Tá tudo bem com você, né?
1: Graças a Deus.
0: Tudo ótimo.
1: E com você?
0: Tudo bem também. É cansado um pouco, né? Segunda-feira. Segunda-feira é um dia deprimente, vamos falar a verdade. É isso, é isso. Não adianta, a gente tenta levar alegria para as pessoas, bom humor. Tá? Mas segunda é cruel.
1: Cruel.
0: Isso. Acabou? Então deixa eu chamar o menino do trânsito.
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0: Fala você, Macon.
3: Adorei o menino, hein? O menino do trânsito.
0: É, porque pra mim, aos 42 anos, todo mundo vira menino pra mim, né? Com essa idade já.
3: Uma delícia, vai falar aqui o fedelho do trânsito então. Ó, seguinte, pra quem tá seguindo pela área da Avenida Brasil, aliás, deixa eu, antes de falar do trânsito, como é que você vai ficar depressivo com Absinto, gente? Que música gostosa, hein?
0: Agora ele virou comentarista agora do programa, o Leão.
3: Esse pianinho é muito bom, Janote. Meu Deus do céu.
0: Você gosta do ursinho Blau Blau?
1: Você se vê como um ursinho Blau Blau?
3: É que já tinha muito tempo que eu não escutava isso.
1: Você se vê como um ursinho?
0: Não dá corda. Vai pro trânsito, Macon, vai.
3: Nunca ninguém me chamou de ursinho, não, né? Talvez, aí, ó, Leãozinho e o ursinho. Aí, ó, Leãozinho, eu sou o seu ursinho. Olha só, quem vem pela Avenida Brasil, uma batida com a carreta e um carro na altura de Vigário Geral vai deixando o trânsito lento. Esse acidente que está na pista lateral sentido Zona Oeste, próximo da estação BRT Vigário Geral. Mas a gente lembra que o trânsito maior nesse horário é de ida pro centro. E não à toa, o pessoal vai perdendo muito tempo entre a Penha e o Caju, principalmente. Continua ruim essa saída da linha amarela. Lembrando da opção logo pela linha vermelha, para você que está vindo desse engarrafamento da rodovia Washington Luiz depois do Parque Gráfico. Mesmo com a dificuldade no Parque das Missões, lá na frente, entre a Maré e o Caju. Informação por aqui também de acidente na Zona Norte, Rua João Vicente, Oswaldo Cruz, duas motos. Trânsito por ali é intenso, mas sem congestionamento. Seguindo em direção da Alder Câmara, há um trânsito lento, tanto no acesso pela Rua Carolina Machado, quanto pelo viaduto de Cascadura. Seguindo mais na frente, já dá uma melhorada. Evitar a Avenida Marechal Rondon, entre o Engenho Novo e Riachuelo, ainda está com muita dificuldade nesse trânsito de ida para o centro do Rio. Aliás, ventando muito, árvores balançando demais na Zona Sul. E por falar hoje, é dia da árvore. Por falar em árvore, parabéns para as árvores. 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Já a gente volta, hein?
1: Macon, a nossa chefe, ela abraça árvores. Você é adepto à prática?
3: Isso passa uma energia danada. Então eu vou abraçar uma árvore junto com ela. Vamos combinar de ir no Jardim Botânico, que nós vamos passar muita energia um para o outro, combinado?
0: É por isso que eu quero me aposentar. Chega, não aguento mais, cara.
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0: 8 horas 19 minutos. E aí, Karen, bom dia.
5: Bom dia, Janote, Leão e Suprovinte da Nova Paradiso FM. Aqui no Sua Saúde, mais um capítulo sobre esse nutriente fundamental à vida, a água. Os tecidos do corpo são formados por grupos de células, que são mais líquidas do que sólidas. São os compostos de água nos tecidos musculares, no sangue e no cérebro. Na proporção de aproximadamente 50% quando idosos e 90% quando bebês. No processo de amadurecimento e envelhecimento, vamos perdendo água, o que provoca ressecamento das juntas, enrugamento da pele, diminuição do ritmo do metabolismo e etc. Além disso, na idade avançada, os mecanismos de equilíbrio interno já não respondem tão bem. Ao não beberem água por um longo período, alguns idosos podem até sofrer queda de pressão, confusão mental súbitas, seguidas ou não de ataques fatais. Fique atento aos seus familiares e ao seu consumo. Tamo junto.
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1: Bom dia pra você, boa semana, boa segunda, 8:30, Nova Paradiso FM. Olha, o ministro Alexandre de Moraes, do Supremo Tribunal Federal, e sua esposa, a advogada Viviane Barsi, voaram em um avião de uma empresa que tinha Daniel Vorcaro, do Banco Master, como um dos sócios. O voo para o Rio de Janeiro aconteceu em 22 de agosto do ano passado. O vídeo foi publicado pela coluna do jornalista Lauro Jardim, do jornal O Globo, e mostra Moraes e Viviane desembarcando de um avião Embraer Legacy 650 no aeroporto Santos Dumont. Segundo o jornal, trata-se da aeronave de matrícula PPNLR, que pertencia a uma empresa de Vorcaro. Em nota, o escritório Barsi de Moraes afirmou que contrata serviços de táxi aéreo de diferentes empresas, entre elas a Prime Aviation, do Vorcaro, e, no entanto, nega que tenham viajado com o próprio Vorcaro ou qualquer outra pessoa ligada ao banqueiro. De ferramenta de vigilância a arma de guerra, os drones passaram a ocupar um papel cada vez mais estratégico nos conflitos armados aqui no Rio. Para as forças de segurança, os equipamentos são usados em operações e no monitoramento de inteligência, ajudando a estudar territórios, identificar a presença de traficantes e milicianos e planejar incursões em comunidades. Do outro lado, o tráfico incorporou a tecnologia à disputa pelo controle territorial, usando-a para monitorar a movimentação da polícia, transportar armas e lançar explosivos. Um levantamento interno da Polícia Civil, com base em registros de ocorrências, identificou pelo menos 17 ataques com o uso do equipamento desde o ano passado, sendo 12 deles somente neste ano. Vamos lá, Lion.
2: Olha, Janotti, a Secretaria Nacional do Consumidor, o órgão federal de defesa do consumidor, instaurou hoje 70 processos contra postos de combustíveis acusados de um aumento abusivo de preços. Estabelecimentos investigados podem ser multados em até 14 milhões de reais, conforme previsto no Código de Defesa do Consumidor. Então, essa investigação acontecendo, segundo o órgão, um aumento abusivo nas margens de lucro foi identificado em 7 estados, mas há registros de denúncias semelhantes em outras 15 unidades da federação.

0: 1979, novela Feijão Maravilha, Frenéticas e O Preto que Satisfaz. Muito bem, Nova Paradiso FM, eu vi tanto feijão aqui, mas essa hora da manhã não fica bem, não. Deu até um estufado, porque vazou por quê, cara? Tem acompanhando agora, filho. Ai, Jesus Cristo. Cadê você? Vamos lá, quem é que tá acompanhando a gente? O que foi? Desculpa, fala.
1: A Norma Sueli tá fazendo aniversário hoje, tá aqui. Bom dia pra galera mais animada das minhas manhãs. Hoje é meu aniversário. Quero meus parabéns.
0: Parabéns.
1: Beijo, Norma.
0: Parabéns, Norma.
1: Cleide Marinho junto com a gente. Tem o Tony Miguel, Robson Campos, Paulinho e Ana Luísa Leite. Gente, um beijo pra vocês.
0: O que que houve contigo?
1: Eu não posso contar.
0: Pode, fala.
1: O poder é que a gente tem contas a pagar e boletos.
0: Ah, foi aquilo que eu falei?
1: Exatamente.
0: Ah, então tá melhor deixar pra lá, né?
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0: Pra você que tá ouvindo a gente, eu não falei nada demais. É que tava tocando a música do Feijão Maravilha. Feijão, feijão, feijão. Feijão, feijão, feijão. Feijão, feijão, feijão. Eu comentei aqui. Mas, meu Deus do céu, pai, é muito feijão pra essa hora da manhã. Vamos lá pro Centro de Operações. Fala, Macon. Vai fazer então, piada opa, com feijão.
3: Vamos juntos, Janote. A situação agora do elevado sobre a Avenida Paulo de Fronten é de um trânsito mais difícil, hein, em direção ao túnel Rebouças. Chegou a enguiçar um carro. E lá na frente eu tô vendo um trânsito muito ruim pela Avenida Borges Medeiros em direção à Gávea. Se tiver que chegar à Gávea, saindo Rebouças, vai pela Jardim Botânico, mesmo com essa perda de tempo no Parque Lage, que a Borges Medeiros está ficando muito prejudicada. Isso vai até as imediações do Clube Naval pela Borges. Pessoal que vai chegando da Zona Sul, até faz melhor, vai pelo túnel Santa Bárbara ou Aterro do Flamengo. Seguindo em direção a Botafogo, não tem jeito aquela virada da Muniz Barreto para Marquês de Olinda, com a movimentação intensa até a chegada à praia. Ainda assim, é a melhor alternativa. A gente comenta ainda sobre os lados de Benfica, mais um dia de congestionamento na rua Senador Bernardo Monteiro, próximo do acesso para Visconde Niterói. Então, fica esse alerta para você que está passando por essa dificuldade na Avenida Brasil, na altura de Manguinhos, Benfica, Caju. Não vale a pena hoje muito, pelo menos por enquanto, a rota interna de Benfica. 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Já, já volta, hein?
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0: Nova Paradiso FM, 8 horas e 57 minutos. 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
0: Olá para o Centro de Operações da Prefeitura. Fala você, Macon.
3: Vamos sim. Já note, a gente adiantou sobre um trânsito difícil pela Lagoa, Avenida Borges Medeiros, e aconteceu a queda de uma árvore na Borges. Isso está deixando maior lentidão em direção à Gávea, próximo da Rua General Garzon, e já tem impactos para quem vem do túnel Rebouças. Ventando muito na Zona Sul, a gente vem comentando isso também na programação, e teve queda de árvore não só na Borges Medeiros pela Lagoa, como também em Copacabana, na Rua Barata Ribeiro, próximo da Rua Miguel Lemos. No caso da Lagoa, a gente vai falar para quem precisa ir para Gávea, saindo do Rebouças, pegar a Rua Jardim Botânico, podendo chegar à Zona Sul ou por meio do Aterro do Flamengo ou via Túnel Santa Bárbara, é o melhor negócio. 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Já já volto.
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0: Beleza, um minuto para as 9, hora do esporte. Diga lá, Theo, bom dia.
5: Bom dia, Gianotti, muito bom dia a todos. E o final de semana de Campeonato Brasileiro foi agitado demais, hein? Começando pelo Vasco da Gama, que deu show diante da sua torcida em São Januário e venceu o Coritiba por 5-0 sem dó nem piedade. Com uma atuação excelente do início ao fim, o Cruz Maltino conseguiu um resultado muito importante na luta contra o rebaixamento e deixou o Z4 com um jogo a menos. O Flamengo é mais um que venceu e que deu alegria para sua torcida. No Maracanã, o rubro-negro derrotou o Red Bull Bragantino por 2-1 e vai passar a paralisação para a data FIFA na primeira colocação e com duas rodadas de vantagem para o Palmeiras, que empatou com o Grêmio. O Fluminense também venceu e venceu fora de casa. O tricolor visitou o Corinthians e venceu por 3-1 com dois gols de Hulk e pôde recuperar sua posição no G4. Por fim, o Botafogo foi o único a perder no duelo direto na luta contra o rebaixamento diante do Mirassol. A situação do Alvinegro ainda é confortável, mas é bom reagir o quanto antes. E por enquanto foi isso, Gianotti. Mais tarde eu tô de volta com mais informações.
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1: 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Quem vai votar nas eleições de 2026 pode consultar o número do título de eleitor, verificar a situação da inscrição eleitoral e descobrir o local de votação pela internet. Não é preciso ir a um cartório eleitoral. A consulta é feita pelos canais oficiais da Justiça Eleitoral. O autoatendimento eleitoral Título NET, disponível no portal do TSE, Tribunal Superior Eleitoral, e o aplicativo também e-título. A Alphabet, que é dona do Google, recebeu na manhã de hoje uma multa de 403 milhões de euros do órgão regulador de proteção de dados da Irlanda, que atua em nome da União Europeia. A empresa foi acusada de violar as regras de privacidade do bloco ao processar informações sobre a localização dos usuários. A Comissão de Proteção de Dados da Irlanda afirmou que o Google desrespeitou as normas europeias entre 2018 e 2020 por meio de três funcionalidades: atividade na web e de apps, histórico de localização e precisão de localização. Vamos lá, Pôncios.
2: Vinheta?
1: Ah, não. Hoje vinheta. Não tô com paciência, não. Faz você a sua própria vinheta.
2: Não, você tem que ser na sua voz, não tem magia.
1: Ok, ok.
2: Simbora de fofoca, porque olha, estava ontem na quadra da Grande Rio, aconteceu a coroação da cantora Anitta como a nova rainha da escola de Duque de Caxias. A Anitta diz, né, que sempre foi um sonho, né, inclusive um sonho de toda menina carioca de subúrbio, é estar naquele posto de rainha de bateria. A quadra de Janote estava completamente entupida, não tinha como mais ninguém entrar naquela quadra.
1: Ai, que fantástico.
2: Literalmente abarrotada de gente. A Anitta realmente foi bem acalorada, só também que teve uma situação, né? Anitta não conseguiu emplacar seu samba enredo na Grande Rio. A composição que tinha a cantora entre os autores chegou à final, mas acabou derrotada na escolha realizada, né, ontem, mesma noite em que ela foi coroada rainha de bateria da escola. Quatro sambas disputavam a preferência da agremiação. Anitta assinava a obra, inclusive, ao lado de Igor Leal, Arlindinho Cruz, Fred Camacho, Fabián Juarez e Diego Nicolau. Mas sabe o que chamou atenção na coroação da Anitta ontem também, Janote? A indiretinha dela pra Virgínia. Por quê? Virgínia, até então, ia ficar 2 anos à frente da bateria da Grande Rio ano passado, e esse ano, mas pegou a escola de surpresa ao dizer que não estaria no carnaval de 2027, ali com articulações de David Brasil. A escola colocou a Anitta no lugar, e ela diz, né, no discurso dela, estava emocionada e etc, etc, mas disse, olha, eu estou aqui porque vocês, a comunidade, estão felizes que eu estou aqui. Quando vocês não quiserem mais que eu esteja aqui, eu vou sair da mesma forma, né, com a gratidão que eu entrei. Ou seja, pegou aquele gancho, e o povo realmente já estava ali, já com aquele pequeno rançozinho da Virgínia à frente da bateria,

0: e jogou aquela indiretinha.
1: Você demorou esse tempo inteiro pra essa nota aí que é imprescindível.
0: Exatamente.
1: Deus do céu.
0: Tem espaço pra fofoca também. Okay,
1: mais okay. Uma dessa eu vou ter umas 5, minha vida.

0: Nova Paradiso FM, 9:20, meu caro Leôncio, além de nossos familiares, mais alguém escuta esse programa?
1: Sim, Dário Pereira junto com a gente aqui, Rosana Maria, Sandra Pinheiro, Ricardo Pereira, cadê aqui, Jadilson Pereira Vieira, Jane com a gente também aqui, Maria de Fátima, Ingrid Caldas, Marcos Pacheco, Valdeci Cordeiro, Márcia, então, bom dia Gigi, bom dia Leão, hoje vocês estão que estão? Sim, nós estamos sempre tão que estão.
0: Esse tão que estão é positivo ou negativo? Não
1: sempre
0: entendi.
1: Positivo, sempre se for positivo, negativo, a gente torna bem. Positivo porque a nossa energia supera tudo. Regina Maria...
0: Hoje não supera nada não.
1: Junto com a gente, Regina Maria, um beijo. Humberto, um abraço para você também.
0: Beijo pra todo mundo. Já dá pra gente alugar duas vans, hein, com os nossos ouvintes.
1: Três?
0: Graças a Deus.
1: Colocar o Dudu nobre de fundo. Paz.
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0: Fala você, Macon.
3: Falo sim, 77 km por hora, rajada de vento no Vidigal, informação de sistema Alerta Rio, a estação do Alerta Rio na região. É o seguinte, o pessoal vai encontrando muita perda de tempo ainda na ida para a Zona Sul, por meio do túnel Rebouças, por conta de uma queda de árvore que teve na Lagoa, na Borges Medeiros, à altura da Rua General Garçom, sentido Gávea. Esquece, se puder, que o trânsito está complicadíssimo. Os impactos ao longo desta manhã tendem a ficar cada vez maiores no Rebouças. Se você precisa chegar à Zona Sul, ou vá por meio do túnel Santa Bárbara, ou mesmo pelo Aterro do Flamengo. Lá na saída do Rebouças, tanto faz, indo pela Jardim Botânico, que é a alternativa em relação a Borges Medeiros, o pessoal também já encontra um forte congestionamento passando na altura do Parque Lage. Ponte Rio-Niterói, trânsito intenso nos acessos por Niterói, mas sem forte engarrafamento para quem vem da contorno, mas aquela lentidão bem próximo do acesso para a ponte. Passando o pedágio, maior parte da rota, beleza, agora chegando ao gasômetro, nada fácil e muito por conta da descida para a Avenida Francisco Bicalho. Vindo pela Avenida Brasil, não vale a pena pegar por dentro de Benfica, muito engarrafamento ainda na Senador Bernardo Monteiro. 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Abra a sua. Amanhã tô de volta contigo, Janote. Já volto com Zé Costa. Até mais.
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0: 9:25. E aí, Gradilone, bom dia.
13: Bom dia, Gianotti. Bom dia, ouvintes da Nova Paradiso. O mercado começa a semana otimista. Apesar da situação do Oriente Médio não estar das melhores, os investidores preferem focar no que pode acontecer de bom nesta semana. haverá uma visita do presidente do Irã a Nova York para uma assembleia na Organização das Nações Unidas. E há uma expectativa por parte dos investidores que ele e Donald Trump se encontrem para tentar aparar algumas arestas. Por conta disso, o petróleo está numa queda de mais de 2,5%, cotado a 101 dólares o barril. É um preço elevado, Gianotti. Porém, os investidores sempre pretendem olhar tendências e, por isso, a tendência de queda animou os mercados. Além disso, houve outra notícia positiva. Como ocorre toda segunda-feira, o Banco Central divulgou o relatório Focus e as projeções para a Selic no fim deste ano caíram um pouquinho, recuaram para 13,5%. Durante 6 semanas, a expectativa era 13,75%. Devido a tudo isso, as ações brasileiras em Nova York estão em alta de mais de 1% no pré-mercado e o dólar está começando a semana em baixa de 0,25% a R$ 5,128. É isso aí, meu caro. Um bom dia e uma boa semana para você e para os ouvintes da Nova Paradiso. Até amanhã.
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1: Agora 9:34. O presidente dos Estados Unidos, Donald Trump, afirmou na manhã de hoje que seu governo promove um ataque às fake news no país em meio a uma polêmica com a imprensa norte-americana. Trump afirmou que as fake news crescem como um câncer nos Estados Unidos e as descreveu como uma ameaça à segurança nacional do país. Por isso, segundo ele, devem ser detidas. A fala de Trump ocorreu em meio a uma polêmica com jornais CNN, MS Now e Político, que foram banidos por ele de entrar na Casa Branca. Ele anunciou sexta-feira o banimento aos 3 veículos de imprensa e os acusou, sem apresentar provas, de fabricar mentiras contra o seu governo.
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1: E Tereza Cristina apresenta na quarta-feira, às 20h, no Teatro Riachuelo, o espetáculo de lançamento de Tudo Que Eu Tenho. Seu primeiro álbum, totalmente autoral e inédito, produzido por Pretinho da Serrinha. No novo trabalho, Tereza inaugura uma nova fase artística ao apresentar um repertório que revela sua trajetória como compositora, reunindo canções inéditas, memórias e reflexões sobre o Brasil contemporâneo. Vamos lá, Leão, tem outras aí? Fala.
3: Tenho sim, Janote. A Prefeitura de Niterói prepara novas ações de fiscalização contra empresas clandestinas de telefonia e internet na região oceânica. Uma força-tarefa que reúne órgãos municipais e as polícias civil e militar já realizou operações na área em meio a relatos de danos a redes de telecomunicações, ameaças e técnicos e restrições à atuação de empresas legalizadas. O tema, inclusive, é apontado aí como o principal problema da região. A Polícia Civil informou que a delegacia da região, a delegacia de Itaipu, investiga todos os casos relacionados ao problema.

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1: 89,5 Nova Paradiso FM, 9 horas 43 minutos. E você acompanhou no Redação Paradiso de hoje. Julgamento sobre Moraes deixa questões em aberto no STF. Rio registra 2 mil chamados por ameaça de desabamento em 2026. Número já supera todo o ano passado. Ataque aéreo. Os drones que lançam bombas mudam padrão dos confrontos do crime organizado aqui no Rio. Fluminense vence 3-1, impõe sexta derrota seguida e aumenta a crise do Corinthians. Pedro quebra o jejum de gols. Flamengo vence o Bragantino 2-1 e abre vantagem sobre o Palmeiras na liderança do Brasileirão. E como fica o tempo, por gentileza, meu caro Leão?
2: Já anote, segundo o Sistema Alerta Rio, para hoje, segunda-feira, a previsão é de nebulosidade variada ao longo do dia, chuva fraca, né, isolada no período da manhã, também ali no início da tarde pode ter previsão de chuva também, e aí se estendendo para o período da noite. Os ventos estarão fracos a moderados, podendo ficar fortes no período da tarde, chegando inclusive a 76 km por hora, ou seja, cautela aí redobrada para você que trafega pela cidade no período da tarde, máxima de hoje podendo chegar aos 35 graus.
1: E esse vento já chegou, você não ouviu o Macon falando, já está batendo lá, estão registrando os ventos de 77 já. Então, nos preparemos.

0: 1987, novela Mandala, Rosana, O Amor e o Poder. Nova Paradiso FM, 5 minutos para as 10. Resultado da promoção, 2 convites para Yupstar, a maior roda gigante da cidade, melhor vista da felicidade, para Jadilson Pereira Vieira. Final de telefone 2750. Jadilson, filho, obrigado pela participação. Equipe de promoção já já pelo WhatsApp mesmo entra em contato com você, tá bom? Jadilson Pereira Vieira, convites para Yupstar. Valeu. E eu encerro o programa de hoje com Sofia Loren. Ela diz o seguinte: nunca tentei bloquear as memórias do passado, embora algumas sejam dolorosas. Não entendo as pessoas que se escondem de seu passado. Tudo o que você viveu fez de você a pessoa que você é agora. Bom dia, Rio. Bom dia, Brasil.
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0: Valeu, gente bonita. Beijo, boa semana, boa segunda. Tô indo, volto amanhã às 7:30 da manhã com as notícias que você precisa, muita música boa e o que mais vier. Você sabe que esse programa é cheio de surpresas e novidades. Por falar em surpresa, estou surpreso com o horário que Vossa Excelência chegou hoje. É muita vontade, é muita disposição para trabalhar na segunda-feira. Por favor, uma salva de palmas. Excelente.
3: Obrigado,
0: parabéns.
3: Obrigado.
0: Inclusive, já pode tirar foto que vai ser Amo. O funcionário do mês. Vai
3: Sabe
0: ficar
3: quem
0: aqui.
3: Ficou surpreso com o Zé?
0: Sim.
3: Xaropinho. Rapaz!
0: Ai, não dá força.
3: Não fui eu, tá? Vou deixar bem claro que não fui eu.
0: Você vem visitar a gente pra fazer essa palhaçada aí.
3: Vou deixar bem claro que não fui eu.
0: É, pois é.
3: Eu cheguei cedo porque eu amo o meu trabalho. Porque eu amo meus colegas de trabalho.
4: Foi falso, mas foi bonito.
3: E porque eu acordei cedo para levar os cachorros na rua com medo da chuva.
0: Ah, então, quer dizer, você primeiro
3: veio,
0: ama
3: inclusive.
0: Os cachorros.
3: Sim.
0: Depois você ama o seu trabalho e seus colegas de trabalho.
3: Sim.
0: Ah, tá vendo? Aí a gente descobre a verdade. É só fazer o discurso inverso, entendeu? É assim. Eu não tô afim de falar hoje mais
3: muita coisa,
0: não.
3: Mesmo assim.
0: Eu vou embora. Posso ir?
3: Tem música boa aí pra eu tocar?
0: Ah, você vai começar. Ah! Essa. Ah, é surpresa,
3: Deixa eu
0: ver
3: né? Ali. Ih,
0: lá,
3: rapaz.
0: Ah.
3: Caramba, aquela lá.
0: Ah,
3: tá tocando um tempão aquilo ali.
0: Tchau.
5: Beijo. Daqui a pouco, aqui, na Nova Paradiso. É só um instantinho e a gente volta já.
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17: Bom dia pra você, 10 horas e 4 minutos. Eu sou o Zé Costa, tô chegando pra ficar junto com você até as 2 da tarde, trazendo um sucesso atrás do outro. É assim, na Nova Paradiso.
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17: A gente começar bem essa segunda-feira, começar bem essa semana. Vamos de Men at Work com Down Under. Excelente semana para você, segunda-feira, 21 de setembro.

Nos gloriosos anos 80, a gente ouviu aí Mr. Mister com Broken Wings na Nova Paradiso. Agora são 10h17.

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0: É clássico de novela na Nova Paradiso. Da novela Explode Coração, você ouviu aí Donato e Stefano com Estoy Enamorado. Cantou junto? Gostou? Matou saudade? Então tá bom.
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0: A gente segue por aqui trazendo informação do trânsito direto do Centro de Operações da Prefeitura do Rio. Ele, Felipe Macon, bom dia.
2: Pois é, Costa, um ótimo dia para você e para todo mundo na melhor, na Nova Paradiso. Uma manhã com ventania, principalmente na Zona Sul, Zona Sudoeste também. Já tivemos quedas de árvores registradas na Borges Medeiros, próximo da Rua General Garzon, ainda segundo a Prefeitura, na Barata Ribeiro, próximo da Miguel Lemos, em Copacabana, e na Rua Vitória Régia, na Lagoa. E ainda, em Vargem Grande, próximo ao Ninho do Urubu, na Estrada dos Bandeirantes, na Rua Abraão Jabor, no Camorim, Estrada do Rio Morto, próximo da Escola Municipal Frei Gaspar, em Vargem Pequena. Pessoa que vai seguindo agora da Baixada, melhora a linha vermelha, evitando a Avenida Brasil. Teve um caminhão que enguiçou em Olaria, sentido centro. Nesse momento, evite a rota interna de Benfica, congestionamento na Senador Bernardo Monteiro, tem obras próximo da Visconde Niterói. 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Eu vou, mas eu volto, Zé.
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0: Madonna Holiday na Nova Paradiso.
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0: Mais informações, Felipe Macon.
2: Valeu, Zé. Tô de volta. Agora um trânsito complicado pela linha amarela em direção à Barra da Tijuca, próximo ao pedágio, também no trecho de Jacarepaguá. A gente lembra da opção pela Serra, Grajaú Jacarepaguá, indo para a Freguesia e também serve de rota na ida para a Zona Norte, ida para o centro do Rio. Melhorou a circulação em Vila Isabel, pela Rua Teodoro da Silva, Avenida Marechal Rondon também na partida do Engenho Novo, sem grandes dificuldades, pela Avenida Rei Pelé. Evite os cruzamentos da Rua São Francisco Xavier, próximo da Professor Manuel de Abreu e também Avenida Maracanã. Um trânsito mais intenso por ali. 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Já já tô de volta, Zé.
0: Até já.
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0: O Corinthians conheceu sua sexta derrota seguida no Campeonato Brasileiro e o sétimo seguido sem vitórias em todas as competições. Na tarde de ontem, o time de Fernando Diniz perdeu para o Fluminense por 3-1 em casa, em jogo válido pela 28ª rodada do torneio nacional. Os gols do Fluminense foram marcados por Hulk duas vezes e Serna, enquanto Gustavo Henrique anotou o único tento do timão. O Flamengo vai passar os próximos 18 dias de pausa para a data FIFA com uma confortável vantagem sobre o Palmeiras na disputa pelo Campeonato Brasileiro, após vencer o Bragantino por 2-1 ontem no Maracanã. Varela abriu o placar para o rubro-negro e Pedro ampliou. Nacho Sosa diminuiu na reta final. Com a vitória, o rubro-negro fechou a rodada com 60 pontos, liderando a competição com 3 pontos a mais que o Alviverde Paulista.
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29: É isso que você ouviu. Um sucesso atrás do outro, sem intervalos, de agora até o final da hora. Até o horário da propaganda eleitoral obrigatória. Fazer o quê, né? Enfim, vamos começar com muita música boa. 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A gente abre o Sem Escalas com Ahá. Crying in the Rain. São 11:06. Bom dia.

Clássico de novela na Nova Paradiso. Da trilha sonora de História de Amor, 1995, Ivan Lins com Lembra de Mim? Você tá curtindo Sem Escalas? 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Final da hora, final do Sem Escalas. O resultado. Agora 11:28 tem Ed Sheeran.

0: 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Correndo aqui porque vem aí a propaganda eleitoral obrigatória, que tem que começar meio-dia em ponto. Vamos pro resultado da promoção. 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
0: Agora mais informação do trânsito com ele. Diga lá, Felipe Macon.
2: De volta, Zé. Pessoal vai encontrando uma dificuldade ainda no acesso elevado sobre a Avenida Paulo de Fronten, em direção ao túnel Rebouças. Na ida para Carioca, Castelo, Avenida Presidente Vargas, perda de tempo na virada para Avenida Passos e também Avenida Rio Branco. Lembrando, para evitar a rota interna de Benfica, aquelas obras próximas da Visconde de Niterói, deixando muito congestionamento na rua Senador Bernardo Monteiro, vem refletindo na Leopoldo Bulhões e também na Avenida Dom Helder Câmara. Se estiver nesse trânsito intenso da Avenida Brasil, vindo por Manguinhos na sequência da linha amarela, precisa chegar a São Cristóvão, faça uso da Rua Bela. 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Abra a sua. Vou ficando por aqui, Zé Costa, mas amanhã tô de volta na melhor, na Nova Paradiso.
0: Valeu, abraço.
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22: Lembra do discurso do Martin Luther King? Ele não subiu naquele palco e disse, eu tenho um plano. Ele disse, eu tenho um sonho. 250 mil pessoas não atravessaram o país num dia de calor para ouvir um plano de ação com metas trimestrais. Foram pelo porquê. Agora vem a parte desconfortável para você que lidera. Toda segunda-feira você reúne seu time e entrega o quê? A meta é essa, a tarefa é aquela, o prazo é esse. E depois se pergunta, por que ninguém veste a camisa? Por que ninguém tem a mesma energia que você? A resposta é simples e dói. Você nunca contou o porquê. As pessoas não se levantam da cama por meta de faturamento. Elas se levantam por um motivo que faça sentido para elas. Se o seu time só conhece o quê e o como, você tem gente cumprindo o horário. Se conhece o porquê, você tem gente construindo algo. O Martin Luther King não tinha autoridade sobre aquela multidão. Não podia demitir ninguém e mesmo assim moveu um país inteiro. Você tem o crachá, tem o cargo, tem o poder de mandar e às vezes não consegue mover 5 pessoas. Talvez o problema não seja o time, talvez seja o discurso. Porque quem só comunica o quê, gerencia a tarefa. Quem comunica o porquê, lidera a gente. 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Conheça o meu programa de mentoria individual em ojuliomonteiro.com.
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37: Tamo de volta aqui, depois do horário eleitoral obrigatório. Eu, Zé Costa, tô aqui pra ficar com você até as 2 da tarde, trazendo, como sempre, um sucesso atrás do outro, né? Meio-dia 32, ótima tarde de segunda-feira pra você.
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37: Fazendo de cara a Legião Urbana, quase sem querer.

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0: Savage, de 1984, Don't Cry Tonight. Falar em 1984, anos 80, música dançante, eu lembro, hein? 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
0: A Secretaria Nacional do Consumidor, órgão federal de defesa do consumidor, instaurou 70 processos contra postos de combustíveis acusados de aumento abusivo de preços. Os estabelecimentos investigados podem ser multados em até 14 milhões de reais, conforme previsto no Código de Defesa do Consumidor. Segundo o órgão, um aumento abusivo das margens de lucro foi identificado em 7 estados, mas há registros de denúncias semelhantes em outras 15 unidades da federação. A Secretaria Municipal de Saúde aqui do Rio amplia hoje a vacinação com a Pneumo 20 para idosos com 85 anos ou mais. A vacina estará disponível a partir das 14h em clínicas da família, centros municipais de saúde e unidades do Supercentro Carioca de Vacinação, conforme o calendário vacinal. Veja a unidade mais próxima em prefeitura.rio/onde-ser-atendido.
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12: Olá, querido ouvinte, você sabia que o diabetes pode apresentar sintomas específicos durante a noite? Pessoas com diabetes podem experimentar sede intensa, micção frequente, que é ir toda hora pro banheiro fazer xixi, sudorese noturna excessiva e até mesmo pesadelos frequentes. Esses sinais e sintomas podem indicar níveis elevados de açúcar no sangue durante o sono. É importante estar atento a eles e consultar um médico se eles persistirem. Para mais informações sobre diabetes e saúde no geral, eu recomendo que você siga agora mesmo o meu canal do YouTube, Doutor João. Te vejo lá e até a próxima.
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10: Vamos para mais um Sem Escalas, então. Mais música que você vai curtir até o final da hora, sem intervalos. E mais promoção, claro. 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E a gente abre o Sem Escalas, 1:07, assim, ó. Tema do filme Rambo. Bill Medley. He ain't heavy, he's my brother. Vozeirão de Bill Medley. Na Nova Paradiso.

to My Age, Simply Red, na Nova Paradiso. E a gente segue. 1h19 no Sem Escalas tem...

Hoje é o Earth, Wind & Fire Day. Sabia disso? Por causa desta canção. 21st Night in September. É hoje, dia 21 de setembro. E fala na música. É, tá pensando o quê? Zé Costa também é cultura musical. E você ouviu aqui no Sem Escalas Earth, Wind & Fire, September, ouviu Zélia Duncan, Catedral, Rod Stewart, Ana Rato. Ainda tem muito mais vindo por aí nesse Sem Escalas. É um sucesso atrás do outro até o final da hora. 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Muito bem, 1h32, a gente segue aqui no nosso Sem Escalas, agora com Vinícius Cantuária. Cheio de amor.

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Léo Jaime, nada mudou na Nova Paradiso. 16 minutos para as duas. Lembra dessa aqui?

0: foi tema de um filme muito tempo atrás, com Jack Nicholson e Meryl Streep, A Difícil Arte de Amar. Ô, memória boa, hein? Carly Simon, Coming Around Again, encerrando Sem Escalas.
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0: Resultado da promoção, par de ingressos para o espetáculo Minha Estrela Dalva, sábado agora, Teatro Claro Mais, quem está levando, Yasmin Vitória de Souza Monteiro, final do telefone 5863. Yasmin Vitória de Souza Monteiro se deu bem e vai receber uma mensagem da nossa equipe de promoção pelo WhatsApp, explicando como utilizar os seus ingressos. Valeu Yasmin, valeu todo mundo que se inscreveu na promoção, daqui a pouco tem mais prêmio para você aqui na Nova Paradiso.
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0: A Prefeitura do Rio divulgou na manhã de hoje o esquema especial de trânsito para a partida entre Baltimore Ravens e Dallas Cowboys no estádio do Maracanã. O confronto faz parte do NFL Rio Game 2026 e acontecerá agora, no próximo domingo. A principal orientação das autoridades é que o público utilize transporte público para chegar ao estádio. Os portões do Maracanã serão abertos a 1h25 da tarde e a região do entorno terá restrições de estacionamento, além das proibições de estacionamentos já existentes. Então, nem adianta. É dada a largada para o ciclo da seleção brasileira para a Copa de 2030. Carlo Ancelotti começou a receber os jogadores em Brisbane para os amistosos contra a Austrália, dias 25 e 29 desse mês, mas só terá o grupo completo na quarta-feira. Hoje o primeiro treino terá somente 5 jogadores. Por conta das dificuldades de logística, a CBF distribuiu a chegada dos atletas ao longo de 5 dias. O jovem Gabriel Menegon, goleiro do Grêmio, convocado para completar os treinamentos, se apresentou no sábado, juntamente com a comissão técnica. Já Douglas Santos e Estevão desembarcaram em Brisbane no domingo. Boa tarde, Patrícia Cunha.
5: Ótima tarde, Zé. Ótimo início de semana.
0: Olha, hoje de manhã eu olhei a previsão do tempo, né? Aí, não, aí tava engraçado.
5: A gente não pode sair, fazer nada sem olhar.
0: Não, tava engraçado.
5: Não adianta nada,
0: tá? Tava engraçado. Tinha assim, chuva a partir de 8 horas, 9, 10, 11, meio-dia, mais ou menos. Depois, 2 horas de sol.
5: 2 horas de sol.
0: Sol. E depois, chuva com trovão, e depois à noite parava de chover.
5: Não, e a madrugada que foram ventos fortes, ai, que eu, gente, não consegui dormir direito, aquele barulho
0: não, e aí, intenso. E aí eu já tinha olhado ontem que de manhã cedo ia chover, né? Eu acordo normalmente 7h30 da manhã pra levar os cachorros na rua, tomar meu café e tal. Aí 6h30 eu acordei, ouvi assim, falei, não tá chovendo, vou levantar de uma vez.
5: Vai aproveitar pra levar.
0: Levantei
5: o
0: uma hora,
5: né,
0: mais cedo, levei os cachorros na rua. Não choveu.
5: Não choveu. Até agora.
0: Saí de casa 9 horas e não tava chovendo.
5: Não tem como meteorologia acertar.
0: Não,
5: gente.
0: Dá, gente. Não dá. O tempo tá muito
5: loucura,
0: doido.
5: Tá uma
0: muito
5: loucura.
0: Doido. Mas
5: não
0: tudo bem,
5: acertar.
0: Fazer
5: você
0: o quê,
5: tem que
0: né?
5: Sair com tudo.
0: Aí eu vim de camisa, trouxe casaco de chuva, trouxe guarda-chuva e.
5: É isso.
0: É o que temos. Valeu, valeu. Eu volto amanhã, 10 da manhã, com chuva ou sem chuva. Patrícia Cunha, bom trabalho.
5: Beijoca.
0: Beijo pra todo mundo. Fiquem com Deus. Até amanhã. Tchau.
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18: Ótimo início de semana para você que está aqui na Nova Paradiso em 89,5. Eu sou Patrícia Cunha e a partir de agora te acompanho. A gente segue juntos até as 6 da tarde, com um sucesso atrás do outro.
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18: Abra essa hora ao som de Lionel Richie.

0: mundo com lencinho quando ouviu essa música em Laços de Família, lá nos anos 2000, Love by Grace, com Lara Fabian. Já já tem mais por aqui.
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7: Tropa de elite. No último sábado, foi disputada a 8ª etapa da Copa São Paulo Light de Kart, que é o maior campeonato regional do kartismo profissional da América Latina. Os pilotos do Rio de Janeiro arrepiaram no kartódromo de Interlagos, vencendo em diversas categorias, mesmo sendo apenas 5% do total de competidores. Foram eles: Rafael Gebara, da equipe CRG na OKN Júnior, Diego Barros, da equipe DTM Performance na F4 Sprinter, Henrique Weisheimer, da equipe The Racing na F4 Júnior e Gabriel Fernandes, que compete por Kart Mini, Nikima Racing e Evolution na F4 graduados. Também representaram muito bem o Rio Alberto Novaes, Enzo Valente, Nicolas Souza, Theo Ximenes, Lucas Costanza e Pedro Camargo. Eu volto amanhã aqui na Nova Paradiso com notícias do automobilismo. Siga nas redes sociais, @Turbinol. Um forte abraço e até!
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A versão do projeto italiano Black Box pro clássico que a gente acabou de curtir, que foi lançado lá nos anos 90. Nova Paradiso, 10 para as 3, Jota Quest.

0: Quest. A gente encerra desse jeito essa hora.
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0: Atenção, você motorista, como é que tá o trânsito por aí neste momento? 2h54, a gente vai pro centro de operações. Sérgio Leão, boa tarde.
2: Oi, Paty, boa tarde para você e pros ouvintes ligados aqui na Nova Paradiso. Vamos juntos e simbora destacar a situação pro motorista que tá pela zona sul da cidade. O motorista que tá ali pela Epitácio Pessoa, paciência. Agora há pouco teve uma queda de uma árvore ali na altura da curva do Calombo, que chegou a interditar ali totalmente a via no sentido do Ipanema. O motorista ainda encontra reflexos, equipes da Guarda Municipal no local, Sete Rio com o Urbe também. O motorista deve optar pela Borges de Medeiros. Ainda pela zona sul da cidade, destaca a situação do motorista que está ali pelo túnel Santa Bárbara. Atenção, e tem guiço por lá. Uma faixa está ocupada no sentido centro devido a esse carro enguiçado. O motorista encontra ali já uma ligeira lentidão. 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Compensa demais e eu volto já com mais do trânsito aqui. Paz.
0: Já, Sérgio.
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0: A Prefeitura do Rio desapropriou dois casarões históricos na Rua Cosme Velho, declarados de utilidade pública em decreto publicado nesta segunda-feira. A medida ocorre após o desabamento parcial de um imóvel no último sábado deixar uma mulher e uma criança feridas na região. Moradores e relatórios de associações já haviam alertado o poder público sobre o risco de ruína e a degradação de construções históricas no bairro. A Operação Ilícitos da Polícia Penal apreendeu 1.000 celulares, mais de 20 mil quilos de drogas e equipamentos de comunicação em presídios do Rio ao longo de 50 dias. A ação integrada resultou na prisão de 12 visitantes e de 2 policiais penais flagrados tentando introduzir materiais proibidos nas unidades. As fiscalizações rigorosas e surpresas visam desarticular a comunicação das facções criminosas que operam de dentro dos estabelecimentos prisionais.
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0: Ótimo início de semana para você que está aqui na Nova Paradiso em 89,5. Eu, Patrícia Cunha, te acompanho até as 6 da tarde. É agora que eu te convido para participar comigo. É através do nosso WhatsApp que você envia o seu nome completo para concorrer a 2 convites para os cinemas da rede UCI. Nosso WhatsApp já adiciona 2199-895-1895. Enviou o nome completo, já vai estar participando. Boa sorte para você. Nossa viagem começa e é lá em 1984, ao som da banda inglesa Culture Club.

música dos anos 90, Break It Down Again, Tears for Fears. Nova Paradiso, 3:15. Jorge Versilo e Djavan.

Lá do início dos anos 80, Get Down On Me com Cole and the Gang, você curtindo aqui. Na Nova Paradiso em 89,5, agora 3h33, uma ótima tarde pra você. Que tal concorrer a dois convites pra curtir um cineminha da Rede UCI? Envie o seu nome completo pro nosso WhatsApp agora, 2199-895-1895, o nosso WhatsApp pra você participar. Já sai o resultado. A dois passos do paraíso, Blitz.

Legião Urbana, Monte Castelo, você curtindo aqui no Sem Escalas. Nova Paradiso, 3h44, anos 90. Viva Forever, Spice Girls.

0: Nossa viagem termina lá em 1986, ao som da banda Ha, em mais uma edição do Sem Escalas, aqui na Nova Paradiso, em 84, em 89,5. Atenção, você que participou através do nosso WhatsApp, 2199-895-1895, tá levando dois convites para os cinemas da rede UCI. Adriana Ferreira Moura, final de telefone 3988. Adriana Ferreira Moura, fique atenta ao seu WhatsApp, a nossa produção vai entrar em contato e vai te passar todos os detalhes.
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0: Atenção, você motorista, como é que tá o trânsito neste momento? 3h56, a gente volta pro centro de operações. Sérgio Leão, é com você.
4: Tô na escuta, Paty, tô por aqui, tô de volta, sim, bora destacar a situação pro motorista que tá nesse momento ali pela Avenida Brasil. Atualização, foi liberada uma faixa da pista central na altura ali do viaduto de Parada de Lucas após a retirada dos veículos envolvidos em um acidente no sentido centro. O motorista ainda encontra uma ligeira lentidão, porém sem grandes dificuldades por lá. Destacando a linha vermelha, o motorista já começa a encontrar pontos de retenção em direção à Baixada Fluminense. 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E eu volto já com mais do trânsito aqui.
0: Até já, Sérgio.
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0: A Prefeitura de Niterói prepara novas ações de fiscalização contra empresas clandestinas de internet e telefonia na região oceânica. A atuação ocorre após denúncias de sabotagem a redes de operadoras legalizadas, ameaças a técnicos e prejuízos ao sinal de milhares de imóveis em bairros da região. Entre as medidas adotadas estão operações conjuntas de uma força-tarefa policial e municipal, além da exigência de cadastro obrigatório para maior controle da infraestrutura urbana. O governo do estado do Rio regularizou pendências com a União e garantiu a liberação de cerca de 120 milhões para investimentos nas estradas fluminenses. Com a articulação conduzida pela Secretaria de Infraestrutura e Obras Públicas em Brasília, o estado volta a receber os repasses da CID, estimado em 50 milhões de reais anuais. O acordo também incluiu a pactuação de um crédito de aproximadamente 20 milhões utilizado irregularmente pela gestão anterior, permitindo destravar os recursos de transporte.
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15: A comunicação infantil envolve a pronúncia, a compreensão e a organização dos pensamentos. Dificuldades de fala podem indicar quadros como a dislalia, que é a troca de sons, ou o transtorno do desenvolvimento da linguagem. Fatores como o uso excessivo de telas nos primeiros anos e pouca interação verbal também afetam a fala. A ausência de palavras aos 16 meses ou de frases aos 3 anos exige atenção. O acompanhamento com pediatra e fonoaudiólogo garante intervenção no momento certo.
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0: Ótimo início de semana para você que está aqui na Nova Paradiso em 89,5. Eu, Patrícia Cunha, te acompanho.
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Atenas, John Secada, você curtindo aqui. Nova Paradiso, 4h17. Marisa Monte, seu Jorge Flor.

0: Human foi trilha sonora da novela Hipertensão. Isso foi lá em 1986. Você curtiu na banda inglesa Human League. Já já tem mais.
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4: Olá, querido ouvinte, você sabia que mastigar um cravo da Índia por dia pode trazer vários benefícios para sua saúde? O cravo da Índia é rico em eugenol, um composto com propriedades anti-inflamatórias, antioxidantes e analgésicas. Mastigar um cravo diariamente pode ajudar a melhorar a digestão, aliviar dores de dentes, combater o mau hálito, fortalecer o sistema imunológico e até mesmo amenizar a ansiedade. Além disso, ele também protege as células dos danos causados pelo estresse oxidativo. Eu mesmo mastigo meu cravinho todos os dias. E você? Para mais dicas de saúde, siga agora o meu canal do YouTube, Doutor João. Te vejo lá e até a próxima.
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Música do início dos anos 80, ao som de Bryan Adams. Nova Paradiso, 4h49. Léo Jaime.

0: fecha muito bem essa hora com música que a gente ouviu ali no início dos anos 90, o som do Lenny Kravitz. Já já tem mais.
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0: Atenção, você motorista, 4h57, como é que tá o trânsito por aí? A gente volta pro centro de operações, Sérgio Leão tem atualizações. Oi, Sérgio.
2: Na escuta, Paty, embora destacar a situação pela Taquara, o motorista que tá pela Estrada dos Bandeirantes, paciência, tem trânsito lento ali entre a Estrada Marechal Miguel Salazar e o acesso à Rua André Rocha, no sentido Nelson Cardoso. E quem tá pela Nelson Cardoso, paciência, que o trânsito é intenso nos dois sentidos da via. 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E eu volto já já com mais do trânsito aqui na Nova Paradiso, no Hora do Blush. E a gente volta a conversar amanhã, Paty.
0: Até amanhã, Sérgio.
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0: O ex-prefeito de Itatiaia, Irineu Nogueira Coelho, foi condenado por injúria racial contra uma funcionária de padaria em Resende, ocorrida em outubro de 2023. A sentença fixou a pena em 2 anos e 6 meses de reclusão, substituída por prestação de serviços à comunidade e pagamento de indenização. O réu também foi condenado a pagar 10 salários mínimos a uma entidade de combate ao preconceito racial e igual valor à vítima por danos morais. Foi pouco. Os chamados na Prefeitura do Rio por ameaça de desabamento de estrutura superaram em 2026 o total do ano anterior, ultrapassando 2.100 registros até setembro. O acidente que feriu mãe e filha no Cosme Velho ocorreu em um casarão que já estava interditado e havia sido sinalizado em dossiê de riscos entregue pela Associação de Moradores. Após o desabamento parcial, a Prefeitura anunciou a desapropriação do imóvel e o início da demolição das estruturas superiores pelas equipes de conservação.
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19: Lembra do discurso do Martin Luther King? Ele não subiu naquele palco e disse, eu tenho um plano. Ele disse, eu tenho um sonho. 250 mil pessoas não atravessaram o país num dia de calor para ouvir um plano de ação com metas trimestrais. Foram pelo porquê. Agora vem a parte desconfortável para você que lidera. Toda segunda-feira você reúne seu time e entrega o quê? A meta é essa, a tarefa é aquela, o prazo é esse. E depois se pergunta... Por que ninguém veste a camisa? Por que ninguém tem a mesma energia que você? A resposta é simples e dói. Você nunca contou o porquê. As pessoas não se levantam da cama por meta de faturamento. Elas se levantam por um motivo que faça sentido para elas. Se o seu time só conhece o quê e o como, você tem gente cumprindo o horário. Se conhece o porquê, você tem gente construindo algo. O Martin Luther King não tinha autoridade sobre aquela multidão. Não podia demitir ninguém e mesmo assim moveu um país inteiro. Você tem o crachá, tem o cargo, tem o poder de mandar e às vezes não consegue mover 5 pessoas. Talvez o problema não seja o time, talvez seja o discurso. Porque quem só comunica o quê, gerencia a tarefa. Quem comunica o porquê, lidera a gente. 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
22: Tá chegando aquela hora boa. Finalzinho de tarde, 5:07. Você muito bem parado aqui na Nova Paradiso FM 89,5. Eu, Patrícia Cunha, vou te acompanhar até às 6. A gente segue juntinhos, curtindo o sucesso atrás do outro. Tá no carro? Já tá a caminho de casa? Já salvou na memória do seu radinho nossa frequência? Se não, aperta aí, fica aqui, porque a gente quer muito sua presença. Muito obrigada por você estar aqui com a gente, tá bom? Apertou? Então vambora. Tá em casa, tá curtindo a Nova Paradiso. Tá desde cedo com esse radinho ligado. Como é importante a sua participação aqui com a gente, viu? Vamos lá, então. Nossa viagem vai começar em 1980, com ele que marcou presença no Rock in Rio Brasil 2026. Elton John.

Kenny Loggins, você curtindo aqui no Sem Escalas, um sucesso atrás do outro em uma hora de música pra te acompanhar nesta tarde de segunda-feira, agora 5h36. Fica aquele recado, daqui a pouquinho começa a Hora do Blush, você, nosso ouvinte, Dani Deus e Paulinho Coruja, já às 6h no Hora do Blush.

0: Azusa, Barão Vermelho, Bete Balanço. A gente fecha muito bem mais uma edição do Sem Escalas aqui na Nova Paradiso em 89,5. 5h55. Eu, Patrícia Cunha, estou indo embora. Feliz dia do radialista.
1: Ai, Dani feliz Deusa. Feliz dia pra gente, Paty.
0: Pra todos nós que fazemos o rádio, que estamos aqui sempre trabalhando pra poder deixar você mais feliz. E você também faz o mesmo pela gente, né?
1: Com certeza. O retorno que a gente recebe de cada ouvinte não tem preço, né?
0: Não, e a gente recebe mesmo, né?
1: Muito! No Instagram, no WhatsApp, o tempo inteiro. Aqui na rádio.
0: É bolo, é empadinha, é brownie. É o carinho, é tudo mais.
1: É coxinha.
0: Então vamos comemorar esse dia. Daqui a pouco a gente comemora de novo.
1: Vamos, com certeza. É, temos várias datas, né?
0: Pois é, daqui a pouco a gente comemora de novo. Beijocas, boa
1: Beijos,
0: hora do blush.
1: Venha curtir o Hora do Blush. Continua ligadinho aqui em 89. 9,5, hein?
0: Beijo, tchau.
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7: Boa noite, meus amigos, e hoje o nosso papo é sobre Copa Libertadores da América, porque estão definidas as datas e os horários das semifinais. E o Brasil segue muito bem representado, com Flamengo, Fluminense e Palmeiras, entre os quatro times que continuam na disputa pelo título. No primeiro confronto, o Fluminense recebe o Palmeiras no Maracanã, no dia 14 de outubro, às 9h30 da noite. No dia seguinte, o Estudiantes enfrenta o Flamengo, ainda com local de partida indefinido, também às 9h30 da noite. Os jogos de volta acontecem na semana seguinte. O Palmeiras recebe o Fluminense no dia 21 de outubro, às 9h30, no Nubank Park. Aqui em São Paulo, já o Flamengo enfrenta o Estudiantes no dia 22, também às 9h30, no Maracanã. A classificação para a semifinal já garantiu 2,3 milhões de dólares, mais de 12 milhões de reais, para cada um dos quatro clubes. Quem avançar para a grande final garante mais 7 milhões de dólares, cerca de 36 milhões de reais. E o campeão da Libertadores de 2026 vai receber uma premiação de 25 milhões de dólares, aproximadamente 129 milhões de reais. Por hoje foi isso, meus amigos. Amanhã de manhã eu tô de volta com mais informações no Redação Paradiso.
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11: 6h05, ótima noite pra você que tá ligadinho aqui na Nova Paradiso, curtindo um sucesso atrás do outro aqui em 89,5. Vem curtir esse sucesso que é esse programa sensacional. Tá começando a Hora do Blush dessa segunda-feira, 21 de setembro de 2026. Eu sou Daniela Holanda, a Dani Deus, e a gente tá super junto aqui no Hora do Blush de segunda a sexta-feira, das seis da tarde até as 8 da noite. Não perca nenhum dia, tá? Fica sempre ligadinho, porque todos os dias a sua noite vai ficar mais leve. Olha, a gente vai levantar o seu astral. E claro, você vai continuar curtindo um sucesso atrás do outro, vai ficar bem informado. É um programa bem completinho, bem redondinho. Então fica aqui com a gente, porque hoje o Blush traz para você os seguintes destaques. Pacientes com câncer são suspeitos de serem vítimas de falsificação de remédios. Escolha de Meryl Streep para o novo filme de Nárnia enfurece grupos cristãos. Aqui no Hora do Blush você fica por dentro de todas as novidades para você cuidar muito bem do seu pet, tá? A tia Pauline, no De Patas pro Ar, sempre traz uma dica boa para você cuidar do seu gatinho, do seu doguinho. Por aqui vai ficar por dentro das informações sobre o trânsito na cidade nessa segunda-feira, direto do Centro de Operações Rio. Vai ficar por dentro do mercado, cultura, entretenimento, tudo. E ainda vai participar de promoção, porque todos os dias você concorre a um prêmio super legal aqui no Hora do Blush. 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Um boa noite, um chamego, aquele carinho que a gente gosta de receber no 99895-1895. Já salva aí para você participar sempre. 99895-1895. Manda aí o boa noite caprichado e não esquece do nome completo para a gente saber que você quer concorrer ao Parte Convite. Tá certo? Boa sorte para você que vai participar. Agora é só curtir o Blush. Relaxa, aumenta o som e vem comigo, vem com a deusa.

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1: A polícia investiga um esquema criminoso envolvendo médicos, advogados, empresários e funcionários públicos que fraudavam licitações e receitavam medicamentos falsificados ou sem registro para pacientes com câncer em vários estados. O esquema utilizava ações judiciais para forçar o estado a financiar a compra de remédios superfaturados ou adulterados, gerando desvios milionários de dinheiro público. Vários pacientes vulneráveis

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2: E vamos saber como é que está o trânsito na cidade nessa segunda-feira. Sérgio Leão, direto do Centro de Operações Rio, vai contar tudo pra gente, né, Leãozinho? Boa noite.
3: Oi, Dani, boa noite para você e para os ouvintes ligados aqui no Hora do Blush. Vamos juntos, embora destacar a situação pela região central da cidade. O motorista que está ali pela Presidente Vargas já encontra via já bastante complicada, deixando ali o centro do Rio em direção à Zona Norte. O motorista encontra dificuldades tanto pela pista central quanto pela pista lateral, já chegando próximo ali do Monumento Zumbi dos Palmares. Uma boa saída para você ligado aqui na Nova Paradiso é seguir ali pela Salvador de Sá e mais à frente acessar a Paulo de Fronten. 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Compensa demais e eu volto já já, Dani.
2: Valeu, Leão.
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1: A comunicação infantil envolve a pronúncia, a compreensão e a organização dos pensamentos. Dificuldades de fala podem indicar quadros como a dislalia, que é a troca de sons, ou transtorno do desenvolvimento da linguagem. Fatores como o uso excessivo de telas nos primeiros anos e pouca interação verbal também afetam a fala. A ausência de palavras aos 16 meses ou de frases aos 3 anos exige atenção. O acompanhamento com pediatra e fonoaudiólogo garante intervenção no momento certo.
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3: A farmacêutica Novo Nordisk anunciou que o CagriSema, sua nova injeção semanal para perda de peso, superou os resultados do Monjaro em testes clínicos avançados. A medicação combina a semaglutida com a cagrilintida, alcançando uma redução de peso média de até 21% em adultos com obesidade. A expectativa é de que a agência reguladora americana aprove o medicamento ainda este ano, com previsão de chegada ao mercado no início de 2027. Paulinho Coruja, boa noite. Como é que estão os transportes na cidade nessa segunda-feira?
4: Boa noite, Dani. Os aeroportos Santos Dumont e Tom Jobim operam normalmente para pousos e decolagens. Barcas, metrô, trens, BRT e VLT também circulam sem alterações, todos dentro do horário padrão. Já a previsão do tempo para amanhã é de sol com algumas nuvens. Chove rápido durante o dia e a noite. A gente espera que seja rápido mesmo.
3: Defina rápido. Não, 15 minutos, uma hora.
4: Não tenho essa informação. Mas enfim, segundo aqui o Climatempo, chove rápido durante o dia e a noite também. A máxima será de 32 e a mínima de 21 graus.
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0: 33, você ligadinho aqui, curtindo Hora do Blush 89,5, concorrendo ao prêmio da hora. Se não tá concorrendo ainda, já pode mandar o nome completo lá no WhatsApp, porque tá valendo par de convites pro espetáculo Fim de Partida, com Marco Nanini e Guilherme Weber. 25 de setembro, sexta-feira, às 8 da noite, no Teatro Total Energies. Vai lá, 99-895-1-895, manda o nome completo e um boa noite caprichado. Temos, Paulinho Coruja, boa noite, caprichados aí pra gente?
1: Temos sim. A Tainá Ranhada tá por aqui. Tainá Ranhada. Parece que a Tainá foi arranhada, né? Quando junta tudo, né?
0: Parece trava-língua, né? É. Tainá Ranhada fala 20 vezes rápido.
1: A Regina Maria também tá por aqui. A nossa querida Esther tá mandando beijo aqui pra gente, beijo, pra toda a equipe. Getúlio Araújo, Jorge da Silva Silvestre também mandando mensagem aqui. A nossa querida Valéria também mandando beijo pra gente. O Sérgio Nonato Falsi mandando beijo, mandando abraço. O Alfredo dizendo que tá sempre ligadinho aqui. Alfredo Barreto Sampaio. Enfim, muita gente legal.
0: Que
1: cara,
0: legal, adoro.
1: Mandando mensagem aqui pra gente. A gente sempre fica muito feliz. Afinal de contas, vai demorar? Vai demorar.
0: É fato.
1: É fato, porque eu e Daniel, nós somos adultos não praticantes.
0: Não praticantes.
1: Mas quando a gente crescer, a gente quer ser igual a vocês.
0: Eu quero.
1: Né? Enfim, não dá pra falar o nome de todo mundo, mas o papo segue lá pelo Instagram, então segue a gente no Instagram agora. Pega seu telefone aí e segue a gente no Instagram, cara. O meu é o @PaulinhoCoruja. Segue a Dani também.
0: Pode me seguir, @DaniDeusa.
1: E segue a rádio aqui no @NovaParadiso.fm. Daniel Holanda.
0: Sim.
1: O que temos agora, hein?
0: Paulinho, você sabia que os gatos mudam de comportamento e o dono, a dona, tem que ficar atento porque pode significar alguma coisa, algum problema, alguma questão.
1: Quando eu mudo meu comportamento, tem sempre alguma coisa.
0: Ah, é, porque você é um gato, né?
1: Exatamente.
0: Então você sabe, você entende.
1: Muito obrigado pelo elogio. Eu, quando mudo o comportamento, tem sempre alguma coisa.
0: A dona tem que estar atenta.
1: É, a minha dona está sempre atenta.
0: Está sempre atenta?
1: Minha dona está sempre atenta.
0: Tem que interpretar por que que está fazendo aquilo, que foi aquele comportamento diferente. Aliás, você não tem dado a miadinha aqui no ar. Isso é uma mudança de comportamento.
1: Miau.
0: Vamos ver, tia Paulinha.
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3: Olá, ouvintes de Patas pro Ar. Especialmente hoje eu vou falar com você que divide o seu dia a dia com gatinhos, né? Por quê? Porque a gente tem que prestar bastante atenção quando eles mudam de comportamento, né? O que quer dizer quando um gato, por exemplo, começa do nada, entre aspas, a fazer xixi fora da caixa, se ele para de brincar, se ele ficou mais isolado. Por que que eu tô chamando atenção para isso? Porque os felinos, eles são mestres em esconder a dor. Então, na natureza, na vida livre, mostrar fraqueza é perigoso. Então, eles mascaram os sintomas, né, os sinais físicos. Então, muitas vezes, uma mudança brusca de comportamento ou uma aparente manha, né, pode ser um sinal de que ele está com alguma infecção urinária, alguma dor na coluna, algum estresse, enfim. Ele está te mostrando alguma coisa, é uma forma dele se comunicar para você e dizer, olha, não tá legal e cabe a gente descobrir, a gente, nós médicos veterinários e os familiares responsáveis descobrir ou buscar, né, entender o que está acontecendo com ele. Então, hipótese alguma, brigue com ele, mude o olhar, né, para ele, não fique com raiva, apenas investigue a saúde do seu gatinho e fale com o médico veterinário da sua confiança. Se você já passou por isso, conta essa experiência para mim lá no @ canal de estimação.
0: Amanhã tem mais dica boa aqui no Hora do Blush com a tia Pauline.

0: Clássico de novela Gilberto Gil, Vamos Fugir. Essa foi da novela Caminho das Índias, 2009.
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0: Leãozinho está de volta. Bora saber do trânsito nessa segunda-feira. Sérgio Leão, direto do Centro de Operações Rio.
2: Tô por aqui, tô de volta, Dani. Simbora destacar a situação pro motorista que tá nesse momento ali pela Zona Sul, pela região do Vidigal. Atenção que ali pela linha Maier, uma faixa tá ocupada na altura do Mirante devido a um carro enguiçado no sentido de São Conrado. Equipes da 7 Rio no local. Motorista encontra dificuldades, tem retenções no trecho e reflexo ali pela Delfim Moreira, desde a altura da rua General Artigas, na noite desta segunda-feira. 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E eu volto já com mais do trânsito aqui, Dani.
0: Valeu, Leão.
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9: A Converse, criadora dos tênis All Star, retirou de suas redes sociais uma imagem publicitária do modelo Chuck 70, após forte repercussão negativa dos usuários. A composição de luz, sombras e elementos visuais da foto foi associada por internautas a símbolos da Ku Klux Klan e a imagens de linchamento. A marca pediu desculpas publicamente, classificou a publicação como profundamente perturbadora e reconheceu que errou. E o dólar fechou a R$ 5,10, com uma baixa de 0,72%. O euro a R$ 5,85, com baixa de 0,91%. O Ibovespa fechou em alta de 0,89%, aos 186.884 pontos.

0: Adalto, Espelhos d'Água. Agora 7 em ponto no Rio. Boa noite pra você ligadíssimo aqui na Nova Paradiso, curtindo a Hora do Blush aqui em 89,5. E eu quero falar com você que é pai, você que é mãe, você que tem uma criança, um adolescente em casa. 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
0: Sorrisão no rosto de cada ouvinte do Hora do Blush. Essa é a meta, Paulinho Coruja. Podemos?
2: Já começando a segunda-feira, começando a semana aí com uma história de superação. O gari Luiz Júnior Cardoso Teles, de 36 anos e funcionário da Comurg, em Goiânia, formou-se em enfermagem após 6 anos de dedicação aos estudos. Para custear a faculdade, ele conciliou o trabalho na limpeza urbana com entregas por aplicativo, bicos e o incentivo dos colegas.
0: Nossa!
2: Na cerimônia de formatura, realizada agora há pouco, em 3 de setembro, Luiz fez questão de levar e vestir o uniforme de gari para homenagear a profissão que o ajudou a vencer. A conquista também realizou o sonho de sua mãe, a costureira Heracília, que sempre quis ver os filhos com diploma de ensino superior. Ele pretende continuar na companhia enquanto busca transferência para o centro médico da empresa e se preparar para concursos públicos na área da saúde. Mostrando aí, cara, mais uma vez que só o estudo salva.
0: Né? É verdade, uma história de superação.
2: Muito maravilhosa.
0: Muito, muito bonita. Inspiradora,
2: aí,
0: né?
2: Exatamente. Para você que está nos ouvindo aí, se você está estudando para concurso ou para qualquer uma outra coisa e está desanimado, inspire-se.
0: Vambora. Não desiste não, continua.
2: Nada disso. Fala a verdade, Dani Deusa. Tem como não abrir um sorrisão com uma história dessas?
0: Impossível, Paulito Coruja. Com certeza, cada ouvinte do Blush está com um sorrisão agora.
2: Com certeza.
0: Eu tô vendo daqui, tô sentindo.
2: Tá sentindo?
0: Tá sentindo aí?
2: Eu tô.
0: Tá?
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2: Ele voltou, o Leãozinho voltou. Atualizações sobre o trânsito nessa segunda-feira, direto do Centro de Operações Rio. Fala, Sérgio Leão.
3: É isso, Dani, tô por aqui, tô de volta, assim, bora destacar a situação do motorista que tá ali nesse momento pela rua 1º de março, uma composição do VLT enguiçou na altura da rua 7 de setembro, interditando ali trecho da rua 1º de março, equipes da prefeitura e também da concessionária estão atuando no local, há impacto no trânsito, obviamente, na rua 1º de março e também ali pro motorista que tá pela Avenida Presidente Antônio Carlos, desde o acesso pela Avenida Beira-Mar, trânsito intenso também pro motorista que passa pela Almirante Barroso. 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E eu volto já com mais do trânsito aqui, Dani.
2: Valeu, Leãozinho.
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3: 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O câncer colorretal vem apresentando um aumento preocupante entre adultos jovens, ao contrário da tendência de queda observada em pessoas mais velhas. Embora fatores como obesidade, sedentarismo e dieta estejam associados ao problema, a causa exata desse crescimento geracional ainda não foi totalmente esclarecida. O diagnóstico

ação é conduzida sem júri pelo juiz Peter Borcon e pode resultar em indenizações milionárias, já que a lei local não impõe limites para esses valores. A empresa nega as acusações, argumenta que demitiu funcionários envolvidos em condutas inadequadas e já foi alvo de diversos outros processos e acordos individuais relacionados a um ambiente de trabalho hostil.

0: são 7h24 e tá todo mundo ligadinho aqui no Blush. Paulinho Coruja, antes de você falar quem tá ligadinho aqui no Blush, eu quero ler uma mensagem aqui de uma ouvinte nossa que chegou aqui no meu Instagram.
1: Então leia.
0: Arroba Dani Deus. Porque hoje, né, 21 de setembro, dia do radialista.
1: Verdade.
0: Estamos comemorando.
1: A gente tá de parabéns.
0: Temos duas datas, né? Uma delas é hoje, a outra é 7 de novembro. E essa mensagem me emocionou muito. Ela mandou pra gente o seguinte: a Ana Lúcia Leopoldino. Ana Lúcia, um beijo pra você, muito obrigada. Ela falou: Dani, Paulinho, parabéns pelo lindo trabalho que vocês fazem de forma tão leve, divertida. Obrigada por terem chegado de surpresa na minha vida. Um dia eu liguei o rádio e a voz de vocês estava lá e transformou meu dia. Vocês são brilhantes e me fazem muito feliz. Eu achei muito fofa essa mensagem.
1: Caraca, muito obrigado. Eu tô muito feliz de ter recebido essa mensagem também.
0: Não tem preço, né? Pô. A gente saber que a gente tem a capacidade de transformar o dia de uma pessoa.
1: E eu sempre falo isso aqui, cara. A intenção do Blush é sempre essa. Não é todo dia que dá pra fazer isso, porque o mundo nos impõe aí notícias que nem sempre são boas, mas a gente tenta ao máximo fazer um programa aqui o mais leve possível.
0: É verdade.
1: Né? Para que você tenha aí um final de tarde, início de noite mais tranquilo, para que você chegue em casa depois de um dia de trabalho pesado, porque todo trabalho é pesado.
0: Uhum.
1: Você chega em casa e encontra a tua família aí numa vibe boa, numa vibe leve, no alto astral. Né? Porque, afinal de contas, é isso que importa. Né? É isso que a gente quer para vocês, enfim.
0: Fiquei muito feliz com essa mensagem.
1: Que a gente tenta fazer e eu acredito realmente que a gente faz isso com muita propriedade. Então, obrigado por essa mensagem. Obrigado por todas as mensagens que a gente está recebendo aqui. André Batista, Suzane Almeida, Cláudio Costa, Marcos Souza, Zé Henrique, a Vânia, a Andréa Carla também, Fábio Cavalcante. Enfim, muita gente aqui, muita gente legal mandando mensagem.
0: Blush lovers.
1: É verdade. A gente fica muito feliz assim com toda essa energia, com toda esse axé gostoso.
0: É verdade.
1: Muito obrigado, sabe? Muito obrigado. A gente...
0: De coração. É de coração que a gente tá agradecendo.
1: Dizer que o salário fica muito bem pago quando a gente recebe essa energia boa de vocês.
0: É mesmo. É verdade.
1: E é isso.
0: Tá indo.
1: Tô indo nessa. Né? Vocês seguem com a Dani aqui até às 8 da noite. Eu tô me despedindo nesse exato momento. Amanhã a gente se fala a partir das 6 da tarde, hein?
0: Tá
1: Não
0: bom.
1: Faltem, por favor.
0: Tá bom, beijo.
1: Beijo.
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3: Tô por aqui, tô de volta. Dani, se mora destacar a situação com o motorista que tá pela Ayrton Senna, encontra dificuldades saindo em direção à linha amarela até a chegada à Vila do Pan. O motorista encontra pontos de retenção. Pra você ligado aqui no Hora do Blush, tá indo pra região de Jacarepaguá, pode optar pela Salvador Allende. Ainda pela mesma região, observa dificuldades ali pelas Américas e também pela Abelardo Bueno, pro motorista que trafega pela zona sudoeste da cidade na noite desta segunda-feira. 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Compensa demais e eu volto já com a saideira, Dani.
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6: As testemunhas de Jeová anunciaram uma mudança histórica que permite a cada fiel decidir individualmente, segundo sua consciência, sobre o uso e a doação de componentes sanguíneos de terceiros. A nova diretriz descentraliza as regras sobre plasma, plaquetas, glóbulos vermelhos e brancos, embora a proibição estrita das transfusões de sangue total continue vigorando. A decisão representa a segunda revisão da doutrina sobre sangue realizada pela liderança da organização religiosa. E a Paramount Skydance firmou um acordo com a Califórnia e outros 11 estados americanos para encerrar a ação judicial que buscava bloquear sua fusão de US$ 110 bilhões com a Warner Bros. Discovery. O pacto estabelece a criação de conselhos editoriais independentes para a CNN e a CBS, além de exigir o lançamento mínimo de 30 filmes por ano, sob pena de multa. Com o acordo, a empresa supera um grande obstáculo legal e evita multas por atraso, aproximando-se da conclusão definitiva do negócio.
7: Cultura.
6: E a escolha de Meryl Streep para dublar o leão Aslan no novo filme de Nárnia, dirigido por Greta Gerwig, gerou forte repercussão e críticas nas redes sociais. Parte do público cristão e admiradores da obra literária consideraram a decisão ofensiva, argumentando que o personagem funciona como uma representação de Jesus Cristo. Além disso, a mudança para uma voz feminina no papel do icônico leão macho foi apontada por internautas como uma suposta provocação da indústria cinematográfica.

0: Clássico de novela, Roupa Nova, Whisky a Go Go. Novela Um Sonho a Mais, de 85.
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0: Wham! Wake me up before you go, go! Fechando o blush dessa segunda-feira com astral lá em cima.
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0: Agora vem a saideira. Vamos fechar a lojinha. As últimas do trânsito. Sérgio Leão, direto do Centro de Operações Rio. Leãozinho.
2: É isso, Dani. Simbora com a saideira, simbora encerrar os trabalhos e fechar a lojinha. Destaca na situação pela ponte Rio-Niterói. Motorista já começa a encontrar boas condições por lá. Em direção ao centro do Rio, o motorista encontra 3 minutos de tempo de travessia. Para o motorista que está indo em direção à cidade do Rio, está indo para Niterói, encontra uma ligeira lentidão, porém sem grandes dificuldades. 15 minutos de tempo de travessia na noite desta segunda-feira em direção a Niterói. 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E eu volto amanhã com mais do trânsito aqui. Um excelente finalzinho de noite pra você, Dani. Um beijo e tamo junto. Fala que não tava com saudade desse encerramento.
0: Eu tava com saudade, sim. Que bom que você voltou. Um beijo, tamo junto. Até amanhã.
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0: Chegamos ao fim do seu programa favorito, leve, divertido e super, super alto astral. É ou não é? Eu estou falando a verdade, não é? Não é verdade esse bilhete? Eu quero agradecer mais uma vez aqui. Eu dei uma olhadinha rápida, Paulinho já partiu. Mas eu dei uma olhadinha rápida aqui no nosso WhatsApp. Chegaram muitas mensagens depois da nossa última entrada, né? Que eu li aqui no ar a mensagem da ouvinte queridíssima Ana Lúcia Leopoldino, né, falando do Dia do Radialista, parabenizando a gente aqui pelo trabalho. E aí começaram a chegar muitas mensagens, então agradeço demais esse carinho. A gente, assim, não tem preço, gente, esse retorno. Todo mundo falando aqui da leveza do programa, do quanto que a gente transforma o astral. Você que tá aí engarrafado na volta para casa, ou você que tá trabalhando, né? É motorista de táxi, ou então motorista de aplicativo, tá aí engarrafado. E a gente consegue, graças a Deus, felizmente, com o nosso trabalho, trazer um pouco dessa leveza e deixar esse começo de noite um pouquinho mais divertido para você. Sou muito grata, é a magia do rádio, né, gente? Essa latinha mágica. E amanhã tô de volta, agradeço sempre o carinho, todos os dias, não só hoje, dia do radialista, mas todos os dias o carinho que a gente recebe aqui no WhatsApp, no Instagram. Amanhã tô de volta, Paulito também, às 6 da tarde, hora do Blush, no ar, aqui em 89,5. Não estou indo embora, continuo aqui te fazendo companhia, então não toque no radinho, não mexa no dial, continue aqui em 89,5, tá chegando 100 escalas, um sucesso atrás do outro e a gente vai curtir juntinhos. Assim que eu der o resultado da promoção, tá? Ó, quem levou par de convites pro espetáculo Fim de Partida, com Marco Nanini e Guilherme Weber, 25 de setembro, sexta-feira, às 8 da noite, no Teatro Total Energies. Foram muitas mensagens que chegaram aqui, mas quem levou foi a Maria Inês Brito de Castro. Maria Inês Brito de Castro, final de telefone, vou ficar devendo. Maria Inês, é você, porque às vezes o número do Paulinho, não entendo. É, nossa equipe de promoção vai fazer contato através do WhatsApp mesmo, Marinês. Pode aguardar. A partir de amanhã, terça-feira, tá chegando aí a mensagem com as informações para você retirar o seu par de convite, tá bom? Fica aqui que tá chegando 100 escalas logo depois do break. A gente vai curtir bem juntinho.
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4: Existe um lugar na região dos lagos do estado do Rio de Janeiro, perfeito para quem ama surfar. Eu estou falando da Praia de Itaúna, considerada uma das melhores praias de surf do Brasil e uma das poucas do país contempladas pelo selo internacional Bandeira Azul de Qualidade. Itaúna fica localizada no coração de Saquarema, perto do centro, e possui quiosques com ótimas comidas típicas da região para você se deliciar. Nos períodos de férias em junho, rola os campeonatos de surf e o local fica bem cheio. Mas pode ficar bem tranquilo, porque o resto do ano, Saquarema tem aquela energia bem good vibes que você está buscando. Gostou? Para mais dicas, @ Existe um Lugar com Tatiana no Facebook, Instagram e TikTok.
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10: Sim, mais um Sem Escalas chegando aqui em 89,5. E nós vamos curtir juntinhos um sucesso atrás do outro, direto pra você. Então chega de enrolação e vamos começar logo com George Michael e Elton John.

Sem escalas, um sucesso atrás do outro, direto pra você. Aqui em 89,5, zero, Formosa. Antes Phil Collins e Marilyn Martin, Separate Lives. Isabela Taviani, a canção que faltava. Um sucesso atrás do outro. Vamos continuar, né? Tem Shania Twain, Simone, Alicia Keys, Djavan. 8h35 desta segunda-feira. Vou tocar pra você Shania Twain.

0: Desiree, You Gotta Be, da novela História de Amor, de 95, fecha sem escalas.
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0: A Prefeitura do Rio desapropriou dois casarões históricos na Rua Cosme Velho, declarados de utilidade pública em decreto publicado nesta segunda-feira. A medida ocorre após o desabamento parcial de um imóvel no último sábado, deixar uma mulher e uma criança feridas na região. Moradores e relatórios de associações já haviam alertado o poder público sobre o risco de ruína e a degradação de construções históricas no bairro. O governo do estado do Rio de Janeiro regularizou pendências com a União e garantiu a liberação de cerca de 120 milhões para investimentos nas estradas fluminenses. Com a articulação conduzida pela Secretaria de Infraestrutura e Obras Públicas em Brasília, o estado volta a receber os repasses da CID estimados em 50 milhões de reais anuais. O acordo também concluiu a pactuação de um crédito de aproximadamente 20 milhões, utilizado irregularmente pela gestão anterior, permitindo destravar os recursos de transporte.
5: Giro Cultural RJ.
6: O espetáculo Papaizinho está em cartaz no Teatro Gláucio Gil, em Copacabana, com apresentações às quintas e sextas-feiras, sempre às 20h. A peça, idealizada por Caio Scott e realizada pela Caju, investiga as relações entre pais e filhos a partir de memórias familiares, experiências pessoais e elementos documentais e ficcionais. Ao lado de Felipe Rocha, Caio Scott conduz uma investigação sobre o que significa ser pai e ser filho, abordando temas como afetos, ausências, conflitos e os estereótipos.

0: ingressos custam a partir de R$ 25,00 e estão disponíveis na bilheteria do teatro e pelo site da Funarge. A classificação etária é de 14 anos.
1: Agora 8h56 no Rio, boa noite para você ligado aqui na Nova Paradiso. Em instantes, você fica com a transmissão da Voz do Brasil aqui em 89,5. 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Às 10 da noite, assim que termina a Voz do Brasil, Fabiano por aqui com mais uma edição do Só Love Paradiso. Com promoção para você participar. Eu, Daniela Holanda, a Dani Deusa, vou ficando por aqui, tá? Volto amanhã às 6 da tarde, tô no ar, te fazendo companhia em mais uma edição do Hora do Blush. Te espero, combinado? Ótima noite, bom descanso e até amanhã.